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2: Alô, Virgínia, Grupo Chocolate, Turma do Pagode, trazendo aquele pagodinho no estilo dancinha TikTok, né? Que essa música pegou. E a gente continua com Kleber e Cauã e a novidade aqui, ó, 1000 adjetivos.
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você tem um molho, Marília Tavares, trazendo toda essa potência vocal em parceria aí com Murilo Huffi. Vou pro intervalo aqui no Mais Mais Brasil e já já tem Natan com Zé Vaqueiro, tem Diego Vitor Hugo, Zé Neto e Cristiano e muito mais.

0: 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É isso aí, o Mais Mais Brasil já está de volta. Um ótimo domingão, bora curtir esse fim de semana que ainda tem muita música pra rolar. A gente ouve Aproveita Que Eu Tô Obrigada, Natan e Zé Vaqueiro. Mais, mais Brasil.
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Beijei a Cura, o som apaixonado do Diego e Vitor Hugo aqui no Mais Mais Brasil. E a gente continua com esses cantores sertanejos, que foram os únicos sertanejos a baterem duas músicas com bilhões de visualizações. Bora ouvir por aqui, ó, Zé Neto e Cristiano, Escondendo o...

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Mentirosa. Hugo e Guilherme, a parceria com Wesley Safadão. E por falar em Hugo e Guilherme, eles deram aí o pontapé inicial em uma nova fase da carreira com o lançamento de Flash, o primeiro single do novo projeto Colecionando Momentos. A faixa mantém a vibe romântica dos sertanejos e foi gravado em Aruana, no interior de Goiás, trazendo uma proposta leve e marcando o início de mais um álbum que promete mover multidões e colecionar sucessos nas paradas de todo o país. E a gente continua o som de Jorge Mateus

0: Texana 37, Bruno e Barreto, pra fechar mais Brasil desse domingão. Muito obrigada pela sua companhia, pela sua audiência, pelo carinho de sempre. Eu sou a Flávia Becker, tô indo nessa. Desejo a você um ótimo fim de semana e até amanhã. Tchau, tchau.
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0: 958.
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1: Pra você é uma noite especial, uma noite com muito amor. Seja bem-vindo, esse é o No Ritmo do Amor e eu, Ana Paula Barros, te faço companhia. Você pode participar no 3499-136-2203. Esse é o nosso WhatsApp. Eu começo com o Sam Smith, To Go é Goodbye.

Gloria Estefan, It's Too Late. Antes, Jota Quest, mais uma vez. A Zilma está curtindo a nossa programação. Um beijo para você, Zilma, e obrigada pela sua companhia. Augusto também está curtindo No Ritmo do Amor. Ele manda um beijão para Vilma, sua irmã, que hoje completa 61 anos. Vilma, feliz aniversário. Deus te abençoe. Muitos anos de vida. E obrigada pela sua participação, Augusto.

0: 10h25.
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0: Tem coisas na vida que a gente faz e depois se arrepende. A gente não sabe o peso das nossas escolhas até chegar às consequências. Essa noite eu gostaria que eu e você pensássemos exatamente naquilo que estamos querendo fazer. Será que vale a pena? Extreme, More Than Words. Aproveite a sua noite e pense. Pense bem.

Sucesso da Carly Simon, Just Like You Do. Antes, Gatinha Manhosa, com Léo Jaime. Um beijão para o José Silva, ele está curtindo a gente em casa, junto com a sua esposa Aparecida. Muito obrigada pela participação de vocês. Ele escreveu: adorei o que você falou. Obrigada, José. Ele continua aqui. Depois conte essa história no quadro Amor de Cinema, tá, José? Gostei. Um beijo também para a Renata. Ela manda um beijo para o Silvio, o seu marido há 7 anos. Muitas alegrias para vocês.

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0: 10:53.
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2: Para participar do No Ritmo do Amor, é no WhatsApp 3499-136-2203. Você pode pedir a sua música e mandar um beijo para quem você gosta lá no meu Insta, no Sou Ana Paula Barros. Agora tem Bon Jovi, I'll Be There For You.

Patti LaBelle com Michael McDonough, All My On. Antes, Oceano com Djavan, a música que a Silvana Medeiros nos pediu. Silvana, um beijão pra você e obrigada pela sua companhia. Eduardo, final do telefone 2017, também tá curtindo a gente. Um beijo pra você.

0: 11:25.
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2: Aqui no ritmo do amor sempre tem boa música. Você nunca está sozinho. A gente se encontra aqui na rádio todas as noites, de segunda a segunda, para falar de amor, para lembrar do nosso amor, para lembrar dos bons momentos que já vivemos e sempre, sempre sonhar com outros momentos tão especiais. Você já sabe, Jet, look what you've done.

Flávio Venturini, espanhola, a música que a Joane nos pediu, final do telefone 9904. Um beijo para você, Joane. Um beijo também para Neia dos Salgados, obrigada pela participação. E um beijão também para a Risângela, que tá curtindo a gente nessa noite gostosa, né, Risângela? Obrigada pela companhia.

música do Hit, para encerrar no ritmo do amor dessa noite, a vida tem dessas coisas. Muito obrigada pela sua companhia e obrigada também pela sua participação. Foi gostoso demais passar 2 horas só com você. Para participar, 3499-136-2203 e o meu Insta, sou Ana Paula Barros. Beijo da Ruiva, fica bem.

0: 11:55.
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6: Aqui você é muito bem-vindo. Você curte uma programação romântica feita com muito cuidado e carinho pra você. Pra você aproveitar esse momento só nosso. 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No ritmo do amor. Alice Cooper, pra começar a sequência. 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

O som do Marvin Gaye, Sexual Healing. Antes, Katinguelei, Sampa Crio, Fecha Comigo. A Deise está curtindo a nossa programação. Ela manda um beijão para o Sandro, seu marido, há 17 anos. Muitas alegrias para vocês. Celebrem, sim, a noite de hoje, o dia de hoje. E um beijo também para a Thalita. E ela manda um beijão para o Adalto, o seu marido, há 7 meses. Obrigada pela participação de vocês. Esse início é tão gostoso, não é?

Heart Over a Kill para encerrar a sequência. Girl, You Will Be a Woman's Son. Antes, Air Supply, Every Woman in the World. Eu volto já já para te fazer companhia. Não saia daí.

0: me annoyed de 26. 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
1: Algumas vezes já falei aqui no programa que o tempo está passando muito rápido e da mesma maneira parece que as más notícias também têm chegado com mais rapidez. Que o nosso coração seja guardado e que a nossa esperança esteja naquele que é o dono de toda a paz, que excede todo entendimento. Aqui Peter Cetera, Glory of Love. Aproveite a sua noite. Descanse.

0: Aqui na programação, Rick Martin, She's All I Ever Had. E aqui no WhatsApp, um beijo para o Heitor. Ana, eu gostei demais do que você falou. Perdemos o nosso tempo com coisas tão fúteis. É verdade, Heitor. Vamos gastar o nosso tempo com o que de fato tem valor. Pensemos primeiro no próximo, não é? Obrigada por compartilhar. Um beijo. Boa noite.
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0: Meia-noite 56.
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0: De volta com No Ritmo do Amor. E aqui você pode participar no 3499-136-2203. Esse é o nosso WhatsApp. E lá no meu Insta, no Sou Ana Paula Barros, você também pode pedir a sua música romântica preferida. Total. Lia.

Aqui na programação, James Ingram, Just Once. E um beijo para a Tânia, final do telefone 2708. Um beijo também para o Marcelo Costa. Ele é motorista e está trabalhando nessa noite. Bom trabalho para você, Marcelo, e obrigada pela companhia. Peraí que tem mais um. Vera Lúcia, muito obrigada pela sua participação. Ela gostaria de ouvir a Rita Lee. Eu já salvei o seu pedido. Hoje tem na programação Rita Lee.

0: 1h26.
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6: Você está no lugar certo, na hora certa, no momento certo. Tudo tem um tempo determinado na vida. E por isso, tenha paciência, persevere, faça o bem. Confie. Logo, logo as coisas começam a mudar. John Legend, All of Me. Uma ótima noite para você.

Sucesso do Double, The Captain of Her Heart. Um beijo para a Nádia, final do telefone 3023. Obrigada pelo carinho, Nádia. Um beijo também para o Luciano, final do telefone 2788. Muito obrigada pelo carinho, Luciano.

0: Essa noite eu encerro a sequência com Spice Girls, To Become One. Uma linda semana pra você. Muito obrigada pela sua companhia. Esse foi o No Ritmo do Amor. E amanhã eu volto pra te fazer companhia. Para participar, 3499-136-2203. E eu te espero no meu Insta, no Sou Ana Paula Barros. Beijo da Ruiva. Fica bem. Até amanhã. Boa semana.
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0: 1:55.
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0: Uma linda segunda-feira à noite pra você, uma ótima madrugada. Eu tô por aqui ainda, não foi embora. Esse é o Sonâmbulos e você é sempre muito bem-vindo na nossa programação. Para participar, inclusive, dos programas aqui da rádio, é no WhatsApp no 3499-136-2203. Sonâmbulos. E pra começar o Sonâmbulos de hoje, Luan Santana.
3: Luan Santana e Léo Foguete.

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3: 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De volta com Sonâmbulos e a gente vai passar muito tempo juntos ainda. Eles a gente conhece. Guilherme Benuto.

0: Quem gostou, Bruninho e Davi, levanta a mão, faz barulho!
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0: Você ligou o seu rádio agora, esse é o Sonâmbulos. A gente preparou uma programação diferenciada para sua madrugada. Aproveite!
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0: 2:56.
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0: 3:26.
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0: 3,56.
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6: De volta com Sonâmbulos e você é sempre muito bem-vindo. A dupla Cleiton e Romário.

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1: Eu acho que você tem que mandar aquela mensagem. 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
1: Não, apaga.
3: Oi, boa noite. Salve

0: 4:26. 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
0: De volta com Sonâmbulos e você é sempre muito bem-vindo. Agora tem Natanzinho.
2: Isso é mais um sucesso? Natanzinho.

0: Hora de encerrar os Sonâmbulos desta segunda e foi bom demais passar tanto tempo com você. A nossa semana está só começando e tem muita coisa boa que vai acontecer. Vamos fazer a nossa parte e acreditar. Beijo da Ruiva, fica bem, até mais tarde.
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0: 4:55.
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chegando pra matar a saudade. Bora começar? É, agora começa o Pé no Barro. Eu, Luciano Leão, vou trocar ideia com você e vou contando história através da música sertaneja também, né? Hoje, 24 de agosto, dia do artista. Aqui vem vários artistas, né? Aqueles que cantam, os nossos cantores, compositores, mas quero mandar pra todo artista, viu? Tem aquele que desenha, tem aquele que dança, tem aquele que conta história, tem o artista que faz mímica, gente. É, então você que tem alguma arte aí como ofício, um abração, parabéns pelo seu dia, viu, artista? Hoje pra você aqui vamos relembrar Mato Grosso e Matias. Vamos matar a saudade com uma antiga de Paula Fernandes. E a gente já começa bem demais com o Leonardo.

O que se faz, aqui se paga. E agora vem a mulherada danada aí. Roberta Miranda, tem Marília Mendonça, Maiara e Maraíza, Nayara Azevedo e Simone Mendes. Que timaço, hein?

0: 5h25.
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2: Você quer saudade de verdade? Bora relembrar aqui, saudoso Barreirito.
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Ô, louco, gente, já deu uma hora aqui. Produção, já deu uma hora. Nem percebi a hora passando, rapaz. A gente vai contando história com a música sertaneja. A hora passa, a gente nem vê, né? Ó, o bom é que tem mais uma hora guardadinha pra você. E ela vem, ó, é na volta. É rapidinho.

0: 5h53.
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0: Bora, continuando com os modão do passado aqui com o Pé no Barro. Eu sou o Luciano Leão, que delícia falar com você, gente. Que prazer tá por aqui de novo. Mas pra abrir a segunda hora, que aliás tá demais, vamos com uma frase, né?
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0: A frase Pé no Barro hoje manda o seguinte recado: sua origem não define o seu destino. Isso é uma pura verdade, viu? O que define o seu destino são as suas decisões. Tome a decisão certa e vai dar tudo certinho pra você. Agora tem o Gustavo Lima.

0: Diego.
1: Michel Teló, fugidinha. Vamos fugir, vamos continuar no passado. Vamos com Rick Renner, que nós tropica, mas não cai.

mas assim o negócio vai, né? Oh, coisa boa! Já relembrou muita história aí? O que, que você relembrou? Relembrou de alguém? De algum lugar? É assim mesmo, é, o pé no barro mexe com a emoção da gente, né? E vai mexer muito mais, porque vai ter Zé Neto e Cristiano, vai ter Chico Rei e Paraná, vai ter muito mais!

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0: Vamos, continua bom o negócio. Vamos de Maurício e Mauri.

0: Cuiabá! Quem tá feliz, levanta a mão aí!
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ficando por aqui. Tamo encerrando. Eu, Luciano Leão, tô indo embora. Muito obrigado. Obrigado mesmo. A gente agradece, eu, a produção toda. Um super beijo. Amanhã você vai voltar, né? Porque amanhã o negócio continua bom demais. Só que você fica por aqui. Você não vai embora. O pé no barro volta amanhã e você continua com a gente por aqui, tá bom? Beijão. Valeu!

0: 6:56.
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0: Olá, bom dia! Mais uma edição do Fique por Dentro, começando mais uma semana, por sinal, muito bem. Muito obrigado pelo carinho, pela sintonia, pela companhia. Você tem uma excelente semana. Eu sou Cido Gameiro, tô chegando e bora, vamos juntos, nesse 24 de agosto, começando uma semana super bem com a previsão do tempo. A segunda-feira terá tempo mais firme no centro-sul, mas o frio ainda será sentido no amanhecer. No sudeste do Paraná, Ampere terá cerca de 13 a 20 graus, com sol entre nuvens. Florianópolis também terá temperaturas amenas. Ponta Porã começa o dia mais fria, enquanto Brasília segue seca, com baixa umidade. Belo Horizonte e Junqueirópolis terão tempo firme. No Nordeste, Feira de Santana e Boquim ainda podem ter chuva fraca e isolada. E você fica sabendo também? Vacinas contra câncer hereditário apresentam resultados promissores em testes. Correios abre novo plano de desligamento voluntário. Essas e outras notícias você ouve a partir de agora no Fique por Dentro. Começamos com Cleiton e Romário e Zé Felipe. Se eu te perdoar.

0: 17:05 no horário de Brasília.
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0: Cientistas estão desenvolvendo vacinas para tentar prevenir tumores em pessoas com síndrome de Lynch, uma alteração genética hereditária que aumenta o risco de câncer, principalmente o colo retal. Em um estudo inicial com 45 participantes, uma das vacinas estimulou células do sistema imunológico e foi associada a menos lesões pré-cancerosas após um ano. Outras duas vacinas também estão em desenvolvimento, incluindo uma que utiliza a tecnologia de RNA mensageiro. Os resultados ainda são preliminares e estudos maiores serão necessários para comprovar a eficácia da estratégia. A síndrome de Lynch pode elevar o risco de câncer colorretal em até 80%, dependendo da alteração genética.
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1: No Fique por Dentro é momento de falar sobre o mundo esportivo. Torcida Brasil no ar.
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1: O US Open vai distribuir a maior premiação da história do tênis. O Grand Slam dos Estados Unidos terá US$180 milhões em prêmios, cerca de R$560 milhões. O valor supera os US$90 milhões distribuídos na edição passada. Os campeões das chaves de simples masculina e feminina vão levar US$5,5 milhões cada, aproximadamente US$28 milhões. E até quem cair logo na estreia terá bolada de US$140 mil, cerca de R$726 mil. O aumento acontece em meio à pressão dos principais tenistas do mundo por uma participação maior nas receitas dos Grand Slams. O US Open começou neste domingo, em Nova York, e segue até 13 de setembro. Por aqui, Cido Gameiro, e a qualquer momento tem mais tênis no Torcida Brasil.
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1: E a gente segue por aqui com mais músicas pra você.
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0: chegamos ao nosso primeiro intervalo. É coisa rápida. Daqui a pouquinho tem mais no Fique Por Dentro.
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3: 7:16.

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0: Já voltamos e agora é com Israel e Rodolfo.

0: 7h24, no horário de Brasília.
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0: Os Correios abriram um novo plano de desligamento voluntário com incentivos financeiros que variam de R$ 24.400 a R$ 459.000. Reais. As inscrições vão até 30 de setembro e são destinadas a empregados de unidades impactadas pelo processo de reestruturação da estatal. O valor do incentivo leva em conta fatores como tempo de serviço, idade e aposentadoria e será pago em parcela única, sem incidência de imposto de renda ou de recolhimento de FGTS. A medida faz parte do plano para reduzir custos diante da crise financeira dos Correios. Em 2025, a empresa registrou prejuízo de R$ 8,5 bilhões.
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0: 7:29, horário de Brasília.
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0: O Operador Nacional do Sistema Elétrico afirma que, neste momento, não há risco de falta de energia durante as eleições. Segundo o ONS, será realizada uma operação especial para acompanhar o sistema elétrico, como já ocorre em outros eventos de grande porte. Na Amazônia, a Enel também adotou uma medida preventiva. Recursos serão antecipados para que usinas de áreas isoladas possam estocar combustível e evitar problemas de abastecimento caso a baixa dos rios prejudique a navegação. Para 2027, porém, o ONS alerta que o cenário pode ser mais complicado, principalmente por causa dos possíveis efeitos do El Niño sobre o regime de chuvas no país.
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0: 7:32, horário de Brasília.
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0: A Austrália aprovou uma lei que pode obrigar grandes empresas de tecnologia a pagar milhões de dólares a veículos de imprensa do país. A regra prevê uma cobrança equivalente a 2,5% da receita de publicidade das plataformas que não fecharem acordos para financiar a produção de notícias. Empresas como Google, Meta, TikTok, LinkedIn estão entre as que podem ser atingidas. Para evitar a cobrança, as plataformas deverão afirmar acordos com pelo menos 8 empresas de mídia. Segundo o governo australiano, a medida busca fazer com que as Big Techs compartilhem parte da receita gerada a partir de distribuições e do engajamento com conteúdos jornalísticos.
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0: segunda-feira com muita informação, muita música. É sempre muito bom ter você com a gente. A gente vai pro intervalo, é coisa rápida. Já já tem muito mais pra você.
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3: 7h36.
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0: está de volta agora com Matheus e Cauã, o nosso Santo Bateu.
1: É o Silveira no piano.

0: 7h43, horário de Brasília.
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0: A dívida pública dos Estados Unidos ultrapassou pela primeira vez a marca de 40 trilhões de dólares. O novo recorde foi atingido apenas 5 meses depois do endividamento americano chegar a 39 trilhões. Entre os fatores que pressionam as contas estão os gastos com defesa, programas sociais e custo crescente dos juros da dívida. Nos primeiros 10 meses do ano fiscal de 2026, os juros já se tornaram a segunda maior defesa do governo federal, atrás apenas da Previdência Social. O limite atual da dívida americana é de 41 trilhões e 100 bilhões de dólares, o que pode levar o Congresso a um novo debate sobre a elevação ou suspensão do teto da dívida.
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0: 7h48 no horário de Brasília.
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0: E a sua semana começa muito bem por aqui, né? Muita informação, muita música, a gente vai pro mundo esportivo e daqui a pouquinho tem muito mais.
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0: Ronaldinho Gaúcho pode voltar a jogar profissionalmente 11 anos depois de pendurar as chuteiras. Aos 46 anos, o craque brasileiro foi apresentado pelo Ravenna, da terceira divisão italiana, clube do qual também será acionista. Ronaldinho será inscrito para disputar partidas oficiais e a expectativa é que entre em campo pelo menos uma vez. E o bruxo já tem uma meta, chegar ao gol 300 da carreira. Além de uma possível volta aos gramados, Ronaldinho terá o papel institucional e participará de ações para aumentar a projeção internacional do Ravenna. E pode ter mais. O ex-jogador também planeja uma turnê mundial para se despedir definitivamente dos gramados. É o showman de volta ao palco onde mais fez sucesso, o campo de futebol. Por aqui, Cido Gameiro, e a qualquer momento tem futebol internacional no Torcida Brasil.
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0: E continuamos com a nossa programação. Tem mais música pra você.
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0: essa foi a nossa última. Muito obrigado pelo carinho, pela sintonia. Aliás, começamos muito bem a semana, né? Que você tenha uma semana espetacular, com muito sucesso e realizações. E amanhã, no mesmo horário, estaremos por aqui. Nosso bate-papo matinal com informação e música.
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3: 7:56.

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0: meu amigo, olá, minha amiga ouvinte, graça e paz da parte de Cristo Jesus. Este é o momento Despertai e eu desejo a você uma ótima semana, que possamos fazer bem todas as coisas e que o nosso coração vá encontrando a felicidade que deseja e que precisa. Gostaria de falar hoje sobre a importância das pequenas coisas. As pequenas coisas normalmente são as grandes coisas que nos fazem bem. Somos mais afetados pelas coisas que estão próximas de nós. Nós somos afetados pelas atitudes, pelas gentilezas, pelas palavras, pelas pessoas. O planeta pode estar passando por uma crise econômica, mas nós só percebemos isso quando aumenta o preço do pão na padaria da esquina. O preço do barril do petróleo no Oriente Médio subiu, mas essa influência é sentida por nós apenas na hora de abastecer o carro, quando aumentou a gasolina. O mundo é grande, é imenso. Os problemas são gigantescos. Há milhares de pessoas à nossa volta, mas as situações somente são por nós percebidas nos detalhes que nos circundam, na proximidade, no que é ou parece pequeno. As pequenas coisas afetam a nós. O que nos incomoda, afeta, alegra, estimula são os pequeninos detalhes que pontuam o nosso cotidiano. E assim também ocorre nas relações humanas. Elas se avolumam e se intensificam a partir dos pequenos gestos, das pequenas atitudes. Um sorriso, um beijo, um abraço, uma carta, uma flor, um gesto. Quem não se encanta quando vê uma criança falando muito obrigado ou por favor? Quem não fica surpreso de uma forma agradável quando vê alguém pedir desculpas ao outro? Não é especial ouvir pessoas dizendo eu te amo com olhar de sinceridade em qualquer data e em qualquer momento? Quem disse que não é preciso agir assim todos os dias? Quem determinou que as pequenas gentilezas, os pequenos gestos estão fora da moda? Como é que o outro vai perceber que somos educados e agradecidos se não o demonstrarmos por esses pequeninos gestos de amor que fazem tanta diferença? Caro ouvinte, os pequenos gestos fazem diferença na nossa vida. Experimente. Faça a experiência e verás quanta coisa poderá mudar na tua vida com as pequenas coisas. Pensemos nisso.
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0: Mais mensagens através do nosso Facebook, facebook.com/PadreEzequiel. Indique a outros esse momento para que também escutem. Um forte abraço para você, Deus te abençoe. Em nome do Pai, do Filho e do Espírito Santo. Amém.
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5: 8:01.
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Salve, salve, galera. Muito bom dia. 8 horas com 5 minutos. Segunda-feira, 24 de agosto. Um grande abraço para você que nos ouve aqui em Ampere, você da região. Obrigado pela audiência, pelo carinho, pela companhia. Alô, Sudoeste do Paraná. Muito obrigado pela gigante audiência com a gente nesta manhã. Dia de segunda-feira, uma ótima semana para todo mundo. Obrigado pela companhia, pelo carinho. Até às 10 horas da manhã eu vou com você por aqui com a trilha sonora da sua manhã de segunda-feira. E claro, sempre com aquela dose certa de informação inteligente para você que se liga com a gente aqui no Daia do Rádio, para você que está online, onde quer que esteja, curtindo a nossa programação aqui na 91.7, tá bom? Tá com a gente? Manda recado, compartilha sua manhã por aqui no 469-9935-6377. Você manda o recado, deixa um bom dia e pede a sua preferida aqui na Supermanhã do nosso Bom Dia Interativa, que traz para você nesta manhã informação do mundo esportivo às 8h30. Tem o quadro Bem Viver às 8h45 da manhã, a partir das 9 horas, que é o dia Sido com a gente, destacando por aqui o bom astral com as previsões do horóscopo. Em 9h30 da manhã, Interativa News chega com a informação certa no nosso departamento de jornalismo aqui na programação 91. Tá bom? Tá com a gente então? Reforço nosso WhatsApp 469-9935-6377. Vem pra cá você também, deixa o seu bom dia, manda um recado, manda o seu abraço pra quem você quiser aqui na programação do nosso Bom Dia Interativo. E a gente começa super bem. Coldplay, High Power, é a primeiríssima de hoje aqui na 91 Ampere, no Alto da Rua dos Andradas, 11 graus. Boa semana!

0: O Rapa Anjos, na Interativa 8h14.
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0: Estamos super bem, obrigado pela audiência, onde quer que você esteja com a gente nesta super manhã, obrigado por estar por aqui na 91 no Dado Rádio ou no digital, curtindo a programação 91.7. Atenção, hein? Corrente do Bem, você que não participou ainda, deixo o convite para você para a Corrente do Bem 2026, para a gente poder ajudar quem precisa. A campanha tem como objetivo arrecadar recursos para a compra de produtos ortopédicos, cadeiras de roda, cadeiras de banho, andadores, muletas e muitos outros artigos que são aí emprestados, né, às pessoas que necessitam, tá bom? Você que quer participar, ou o valor que você desejar e puder ajudar, tá bom? Você pode fazer a sua doação na recepção aqui das nossas emissoras no horário comercial, tá bom? Não importa o valor, importa a sua contribuição, é muito importante. Corrente do Bem 2026, você é convidado para fazer a diferença juntos para quem precisa, tá bom? 8h15, volto já, segura aí o nosso intervalo comercial. Tem já já para você mais música boa aqui na programação 91.7. A gente fala, claro, para você de informação do tempo. É isso aí, ó. General Carneiro deu -2,8. Impressionante, né? É isso aí, vimos com temperaturas acima de 30 graus e por lá bate menos de zero. Foo Fighters chega daqui a pouquinho na Interativa.
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0: E pra esquentar a sua manhã na Interativa 8:19, boa música com Foo Fighters, Next Year, em apenas 11 graus, boa semana pra você!

0: Jota Quest com Tim Maia na Interativa, acenda o farol, 8h27, daqui a pouquinho tem informação esportiva aqui na programação do Bom Dia Interativa.
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0: Muito bem, para você que tá aí curtindo a gente, se liga, não perca, anote na sua agenda, de quinta-feira, próxima agora, dia 27, até no sábado, dia 29, acontece aqui em Ampere, o Bazar Liquida 2026, o maior feirão de liquidação do comércio aqui de Ampere. Imbatível os descontos e as promoções para você aproveitar, tá bom? Será no Centro Social aqui de Ampere, de 27 a 29 de agosto. E você pode aproveitar também a praça de alimentação com food trucks, shop, drink e muita música boa para você aproveitar com a sua família, tá bom? Bazar Liquida 2026, com patrocínio master da Cressol, apoio Prefeitura de Ampere, B3, Telecom Inviolável e as nossas emissoras Ampere Interativa FM. Realização do Núcleo da Mulher Empresária e ACAMP. 8h28, daqui a pouquinho tem esporte. Eu fecho o bloco com Black Eyed Peas.

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1: 8 horas 32 minutos, final de semana com Fórmula 1, campeonatos brasileiros, trazendo Série A, B, C e D, com muitos confrontos de peso acontecendo, muitas histórias acontecendo também neste final de semana, e a gente destaca para você as informações do mundo esportivo. Vamos começar falando de São Paulo, né? Só um destaque aqui, né? O Dorival não venceu ainda pelo São Paulo, né? Campanha pífia aí do Dorival Júnior frente ao São Paulo. O Crespo fazia um bom trabalho, fez um comentáriozinho lá atrás, dizendo que o São Paulo teria que buscar 45 pontos para não ser rebaixado, aquela conversa. Mandaram o Crespo embora. De lá para cá, o ladeira abaixo aí pro São Paulo, né? Apático contra a Chape e perdeu mais uma aí no Campeonato Brasileiro. E vai se juntando aí a Grêmio Internacional, Vasco, naquela briga sofrida contra aí o rebaixamento, né? Vamos lá então, começando pelos campeonatos brasileiros, a gente começa falando de Série A do Brasileirão para você, as emoções do que tivemos no final de semana. A bola rolou na Série A do Brasileirão no sábado para o Vasco e para o Fluminense, perdoe-me, Remo, 2-1 para o Flu, com um gol super estranho aí do Hulk, né? Dando a vitória aí pro Fluminense, com aquela bola bateu no travessão e pegou efeito contrário e voltou pra dentro do gol, dando a vitória aí pro Fluminense, né? Que depois de segundos. Inter e Atlético Mineiro ficaram no empate em 1-1. Cruzeiro bateu o Flamengo por 2-1. Abraço pro meu amigo Luiz Fernandes Jean. Carinhoso abraço aí da Raposa, do Cruzeiro, pra ele. O pessoal mandou aqui um e-mail pedindo pra repassar um abraço pra você, Luiz. Beleza? Palmeiras, 4-1 ontem no Vasco da Gama. Tivemos o Bragantino batendo o Grêmio por 1-0. Ladeira abaixo do Tricolor Gaúcho na briga contra o rebaixamento. O Vitória perdeu no Clássico em casa, no Bagadão, 2-0 para o Bahia. Santos e Mirassol ficaram em empate em 1-1. Uma cruz parada aí, né, da torcida santista em cima aí do lateral esquerdo do Mirassol. Tivemos a Chape batendo São Paulo por 1-0, Coxa 2-1 no Corinthians e hoje a rodada fecha com Botafogo e Atlético Paranaense. Até aqui, com os jogos encerrados, temos o Palmeiras líder 51 pontos, o Flamengo perdeu a chance de se aproximar um pouquinho mais e ficar naquele confronto direto contra o Palmeiras, fica estacionado na segunda colocação com 45 pontos, mas é bom dizer que com uma partida menos ainda, né? O Atlético Paranaense, que vai jogar na rodada, pode chegar a 44 pontos em caso de vitória e continuaria aí na terceira colocação. Fluminense ingressa no G4 com 41 e Cruzeiro mantém a quinta colocação com 39 pontos marcados. O Bahia, com a vitória do Clássico, sobe a sexto com 37 e o Bragantino é o sétimo com 35 pontos marcados. Quem também sobe duas posições na tabela de classificação é o Coritiba, oitavo colocado, 34 pontos marcados. Fechando ainda a zona de classificação para a Sul-Americana, Corinthians décimo, 32 pontos e o Botafogo décimo primeiro com 30 pontos marcados. Desculpe-me, o Atlético Mineiro é o nono colocado com 33. Zona de rebaixamento, neste momento caindo para a Série B. Mirassol 24 pontos, Remo 18º 23, Vasco 19º 22 e a Chape a Lanterna. 14 pontos marcados. Bem pertinho ali da zona de rebaixamento. 16ª colocação para o Inter, 25 pontos. Pelos critérios, o Grêmio é o 15º, mas também tem 25 pontos. O Santos é o 14º, com 26 pontos. E o São Paulo, 13º, 27 pontos. Ou seja, do Mirassol, 17º. Para o São Paulo, 13º. Apenas 3 pontos de intervalo aí na briga contra o rebaixamento. Falando agora de Série B do Campeonato Brasileiro, tivemos no sábado Ceará 2-1 no Londrina, Cuiabá e Goiás empate em 1-1, 2-0 para o Avaí fora de casa em cima da Ponte, que é a lanterna, e indo para a Série C. Náutico e São Bernardo 1-1, Operário empatou em casa com o Vila Nova em 0-0, Fortaleza fora de casa 2-0 no líder Criciúma. Estacionou, né, nos últimos 5 jogos aí, o Criciúma tem apenas uma vitória, são 3 empates e 2 derrotas aí nos últimos 6 jogos, né? Destaque aqui para o Criciúma. Destacando ainda na Série B, a bola vai rolar hoje para Atlético Novo Horizontino Esporte e América. Amanhã tem Atlético Goianiense e Botafogo Paulista, além de Juventude e CRB. Juventude, em caso de vitória amanhã, assume a liderança, já que o Criciúma deu aquela estacionada aí na tabela de classificação. Os seis primeiros colocados, temos Criciúma, Juventude, depois Vila Nova, Fortaleza, Novo Horizontino e CRB. Estes estão indo aí para aquele cruzamento de mata-mata, já com Criciúma e Juventude, por enquanto, né, momentaneamente, com acesso direto à Série A na próxima temporada. Nos estendemos um pouquinho aqui, muita informação do final de semana. 10h30 a gente destaca Série C, Série D para você, com o Vanderlei trazendo os cruzamentos de quem vai para com vantagem aí para o próximo jogo da semifinal da Série D. Também falando de Série C, penúltima rodada, já falando também dos rebaixados, né, para a Série D na próxima temporada. As informações do esporte, portanto, 10h30 aqui na programação interativa.
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0: idosos. Por gentileza, gente, ó, leve carteira de vacinação, mais caderneta de vacinação, além do documento de identificação, tá bom? Não esqueça, compareça, mantenha as vacinas em dia, gesto aí de cuidado com você, sua família e toda a comunidade, tá bom? É nesta quinta-feira, todas as unidades aqui de Ampere estarão com atendimento, portanto, não deixe passar a oportunidade, tá bom? Alô, papai e mamãe, leve a criançada, os filhos, né, que já tem o papai e mamãe aí, mais idosos, tá bom? Faça aí a sua vez, pegue eles, leve também para fazer a vacinação, já aproveita e faz a sua, que com certeza a sua caderneta de vacinação também, aí tá faltando uma vacina, assim como a minha, preciso ir lá quinta-feira, tem que colocar a minha em dia também, tenho medo de agulha que eu te contar, mas vou lá, quinta-feira eu vou comparecer para fazer a minha vacina lá também, das 17 às 20 horas nesse dia D de multivacinação. Se eu chegar por primeiro, o pessoal vai esperar uma hora, Adri, para fazer a vacina, acho que de tantas que eu tô atrasado, tem que colocar em dia aí, rapaz. É, vou te contar, viu? Tá pensando o quê? Ficar falando pros outros e não faz a tua, né, Pablo Netos? Muito bem, gente. 8 horas e 43 minutos. Brincadeiras à parte, ó. 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
0: Legal, e um abraço pra Ed, que também tá aqui no estúdio, mas falou que não ia falar nada hoje. Beleza, Ed? Boa semana aí, 8h47, bom dia.
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0: Agora é hora de mascavo asas na Supermanhã 91. Bom dia pra você em Ampere, 15 graus.

0: YouTube, Beautiful Day, na indicação da Daya com a gente. Alô, Daya, aquele abraço pra você, obrigado pela audiência. Um bom retorno pro trabalho, inclusive nesta segunda-feira, né? 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
0: 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Promoção, a galera sempre gosta com o aniversário da Maculã que tá chegando. 8h57.
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0: E eu fecho a primeira hora com Cidade Negra.

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5: Sempre se relacionou o uso do whey protein com ganho de massa muscular, mas estudos recentes têm mostrado outros benefícios. Entre eles estão a diminuição da inflamação do corpo e a possibilidade de ter uma ação antidiabética. O whey protein também acelera a queima de gordura, impede a perda de músculos e impede o ganho de gordura quando consumimos muitas calorias. Notícia boa, né? Esses benefícios têm sido mais estudados em idosos, sedentários, obesos e diabéticos. Acreditava-se que o whey protein pudesse sobrecarregar os rins e o fígado, mas hoje se viu o contrário. A única contraindicação é quando alguém já tem uma perda de função dos rins, mas ainda não faz diálise. Os mais benéficos são os whey proteins isolados e hidrolisados, mas devido ao alto custo, se o whey for de boa procedência, já tá valendo.
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6: Começando a segunda hora com você, o nosso Bom Dia Interativa. Como é que tá sua manhã por aí? Tudo bem? A segunda hora do nosso programa traz a companhia de Kel Dias e de Cido. Daqui a pouquinho tem as previsões do horóscopo. Para você que gosta e para você que curte, 9h30 tem Interativa News com o departamento de jornalismo da 91.7. Tá bom? Aqui em Ampere a temperatura já é de 15 graus. A previsão é essa, né? E a temperatura vai subindo durante a semana. Teremos ainda uma pancada de chuva. Ou na terça ou na quarta-feira, depois vem sol, quinta, sexta, sábado, domingão é pra chuva de novo, né? Vamos ver se acontece dessa forma, mas é pra ser assim, tá bom? Muito bem, a gente começa super bem a segunda hora do nosso Bom Dia Interativa, pra você que tá aí curtindo a programação 91, com o Bom Astral, de que é o Dias e Cito, as previsões do horóscopo aqui na programação 91.
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7: 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E o Bom Astral está no ar, começo de semana. Vamos ver o que rola hoje, Kel.
8: Bora lá, Cido! Começando com quem é de Áries aqui no Bom Astral. Bora que os astros duplicam sua sorte, viu, Áries? Também as suas chances de ganho e a sua disposição. Convém ligar o radar e dar mais atenção para as pessoas ao seu entorno, viu? Fique alerta, porque há risco de enfrentar tretas e confrontos com quem você convive e trabalha. O número é o 32 e a cor é o cinza.
7: Touro, seu tino empreendedor e seu dom para negociar fica em alta. Além disso, você saberá alegrar e motivar os parentes. Vai com calma e explore seu lado realista, pois nem todos os planos podem dar certo. Número 54, cor azul.
8: Agora você, Gêmeos, atenção, se depender dos astros, você vai esbanjar otimismo, bom papo e alegria, contagiando quem estiver ao seu redor. Saberá atender às expectativas alheias e deve agradar os outros sem fazer grandes esforços. Número 8 é 19 e a cor amarelo.
7: Câncer, os astros prometem mais sorte nas finanças, só que os outros astros apontam concorrência acirrada na carreira e talvez você tenha que ralar dobrado para se destacar. Vá em frente e lute pelo que merece, pois a sua dedicação não será em vão. Número 18, cor rosa.
8: E daqui a pouco a gente volta com mais previsões pro seu horóscopo aqui no Bom Astral, para quem é leão, virgem, libra e escorpião.
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6: Legal, valeu, Kel Dias. Obrigado, Cido.
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0: Simple Song, o som de Chris Stapleton para você na Supermanhã 91, 9 horas com 15 minutos. Boa música para você aqui na programação interativa FM. A gente faz uma pausa para o intervalo comercial, 2 minutinhos, com aquele recado super especial aqui da galera que faz parceria com a nossa 91.7. Já estou de volta com o Kel Dias e Cid e um pouco mais do Bom Astral e, claro, muita música boa para você na programação interativa.
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0: A sequência com você, bom demais. Obrigado pela audiência. O seu bom dia Interativa da 91.7. São 9 horas com 18 minutos. Como vai sua manhã de segunda-feira por aí? Tudo bem? Tudo certo? Espero que você esteja aproveitando muito bem as oportunidades da sua segunda-feira e você possa estar fazendo valer a pena também a sua vida nesta segunda-feira, tá bom? Um grande abraço para você que nos ouve em casa, você no trabalho, para você que está na estrada. Uma boa viagem para você com este lindo sol nesta manhã de segunda-feira. Que Deus possa abençoar a sua viagem também, tá bom? Tá afim do seu som? Chega para cá e manda recado. 469-9935-6377. Um salve para Ivonete, que deixou o recado para a gente, para Márcia, pra Jane também curtindo a 91. Valeu, gente, amigo. Obrigado pela companhia de todos vocês também aqui na programação 91.7. Até às 10 horas, muita música boa rolando para você que tá aí com a gente em Ampere, você da região, e curte a programação 91, tá bom? Sempre a sua música, a sua indicação é sempre bem-vinda na 91.7. Daqui a pouquinho, depois dessa, depois de Alex Warren, tem Bom Astral com o Kel Dias e Cid.

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2: 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E tem mais previsões pra hoje, né, Kel?
1: É isso aí, Cido, mais previsões pro seu signo e chegou sua vez, Leão.
2: Uhum.
1: Leãozinho, os astros mandam energias super positivas e o dia vai raiar redondinho pra você colocar os seus planos em ação. Pode faturar aquele dinheirinho extra e até ganhar algo em rifa ou aposta, viu?
2: Opa.
1: Convém escolher bem as palavras pra não provocar ressentimentos e mágoas nos outros. Tem que ficar atento também.
2: Boa.
1: O número é o 54 e a cor é o preto, Cido.
2: Virgem, se depender dos astros, você estará em harmonia com as pessoas mais próximas e sentirá que o lar é seu porto seguro. O clima de acolhimento e estabilidade que deve marcar o convívio com seus queridos vai elevar o seu bem-estar. Número 32, cor verde.
1: Agora você, Libra. Librinha, os astros apontam instabilidade nas suas relações. Mágoas antigas podem vir à tona, ainda bem que você vai contar com uma simpatia e boa lábia para anular essas tensões, tá? Rivalidades e disputas podem ficar mais nítidas, cuidado. O número hoje é o 7 e a cor é o branco.
2: Escorpião, procure se cuidar com mais carinho e preste atenção em sintomas do seu corpo. Você terá ótimas perspectivas e pode subir mais um degrau em direção ao que ambiciona. Também deve contar com mais sorte no seu lado financeiro. Número 32, cor lilás.
1: E daqui a pouco a gente volta com as últimas previsões para o seu horóscopo aqui no Bom Astral. Para quem é Sagitário, Capricórnio, Aquário e Peixes.
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4: Obrigado, Kel Dias. Obrigado, Cido. Um forte abraço. Daqui a pouquinho eles retornam aqui na programação 91 com a gente também. E pra você que tá aí curtindo a gente, ó, reforço. Semana de Bazar Liquida aqui em Ampere. Prepare-se. 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Aqui na Interativa, boa música com rock nacional. É hora de Capital Inicial cantar na Supermanhã 91 para a galera que está aí curtindo a gente nesta manhã legal de segunda-feira. Boa semana!

0: Brayday na manhã interativa, Boulevard of a Broken Dreams, pra gente curtir boa música aqui na Interativa. 9 horas, 33 minutos. Intervalo comercial com informações do Interativa News. E daqui 3 minutos eu estou de volta com mais pra você na Super Manhã Interativa.
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7: Na tarde passada, a Polícia Militar foi acionada para atender uma ocorrência na rua Perdiz, no bairro Padre Eurico, onde um homem teria sido esfaqueado durante uma briga generalizada. No local, os policiais encontraram a vítima, um homem com ferimentos provocados por golpes de faca, na região do tórax, do lado direito, e no braço direito. O agressor havia sido contido e desarmado por populares. Segundo informações repassadas aos policiais, o autor das facadas teria chegado em casa e começado a reclamar que não conseguia entrar com seu carro porque alguém estaria obstruindo a entrada. Em frente à residência, acontecia uma confraternização com cerca de 30 pessoas. O homem teria desembarcado do veículo armado com uma faca e ido ao encontro das pessoas que estavam no local. Durante a situação, a vítima teria tentado desarmá-lo, momento em que foi atingida pelos golpes de faca. As pessoas que estavam na confraternização conseguiram conter o agressor até a chegada da equipe policial. Os dois envolvidos foram encaminhados à UPA. A vítima do esfaqueamento permaneceu em observação médica. Já o agressor, juntamente com a faca, que tinha cerca de 25 centímetros de lâmina, foi encaminhado à central de flagrantes, onde foram adotados os procedimentos da Polícia Judiciária. Informações, PP News.
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0: E sempre com você até as 10 da manhã. Bom dia, Interativa, nesta segunda-feira, 24 de agosto. Obrigado pela companhia, onde quer que você esteja, com a gente aí no seu trabalho, você por casa, você curtindo a sua segunda-feira, que você possa aproveitar muito bem esta nova semana que está começando. Tá bom? A temperatura já é de 18 graus aqui no alto da Rua dos Andradas. Daqui a pouquinho tem que ao dia exercido. Fechando por aqui a sua participação também com o Bom Astral. Agora eu trago duas, e bom demais, hein? Tem Biquíni Cavadão com Isabela Brandt cantando pra gente. Então, depois, um super clássico de The Animals, House of the Rising Sun, mas com aquela versão super bacana, The Five Finger Death Punch, na programação interativa.

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1: House of the Rising Sun com Five Finger Death Punch aqui na programação 91.7. Peço desculpas pelo comecinho da música, porque a edição está incorreta, mas depois curtimos a boa música aqui para você na 91.7. 8 horas com 47 minutos.

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0: 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Bom trabalho, boas vendas e uma boa semana para todo mundo. 9h49, agora eu fecho a parceria com a Kel Dias e também com o Cido.
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3: E agora as últimas previsões para hoje.
4: Vamos lá, Cido, as últimas de hoje. Chegou a vez de Sagitário. Sagita, hoje você vai contar com disposição extra e deve fazer bonito no trabalho, ainda mais se apostar nos seus talentos e qualidades. O seu carisma, a sua simpatia também continuam em alta e favorecem os contatos, mas não descartem picuinhas e contratempos, tá bom? O número é o 24 e a cor é o azul.
3: E chegou sua vez, Capricórnio. Vai com calma na alma e mantenha o coração tranquilo, porque os altos e baixos podem mexer com a sua energia. Evite se aborrecer com assuntos que não tem condições de resolver de imediato e faça uma coisa de cada vez para não se estressar. Número 5, cor amarelo.
4: Agora você, Aquário. Olha, Aquário, a lua revela que você terá sorte e novas oportunidades. Pode se destacar em reuniões, grupos e equipes, sem falar que terá boas chances de firmar uma parceria ou sociedade comercial bem promissora. Aproveita. O número hoje é o 7 e a cor é o azul.
3: E chegou sua vez, hein, Kel? Peixes.
4: Bora.
3: Energias excelentes elevam sua disposição e prometem mais reconhecimento, prestígio e prosperidade profissional. Já no lado material, não convém esperar muita molezinha. Imprevistos e limitações podem dar as caras. Número 24, cor rosa.
4: E essas foram as previsões de hoje para você.
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0: Legal, valeu, obrigado, Cido. Valeu, Kel Dias. Um forte abraço para vocês e até amanhã. 9h51. Galera, segura aí uma pausa. O nosso intervalo comercial chega com os nossos parceiros. Aquele recado super bacana para você. Daqui a pouquinho eu volto com a última de hoje.
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0: Bora parar por aqui, que deu bug no sistema. É isso aí. 9h55, já tá querendo virar a hora esse prefixo? Segura aí, amigão, porque aqui a gente tem que fechar a nossa programação com o nosso Bom Dia Interativo, agradecendo a galera que tá com a gente aqui na programação 91.7. Acabou limando aqui dois comerciais pra gente fechar a nossa programação e eu vou recolocá-los aqui no bloco das 10 horas. Tá bom, gente amiga? O sistema é assim, né? Quando funciona, tá tudo bem. Quando resolve, dá um probleminha, ele deixa a gente na mão, não é mesmo? Para você que tá aí curtindo a gente, ó, agradeço demais então a sua audiência, o seu carinho, a sua companhia nesta semana, né? Neste final de semana que tivemos aí temperaturas negativas, como dissemos lá no começo do nosso programa, né? Tivemos aí menos 2,8 aqui no estado do Paraná, muito frio, né? Na região de Palmas para frente aí, General Carneiro. Tivemos aí no sul, aí nessa parte mais sul do nosso estado. Palmas também registrou aí temperatura pertinho aí de 0 grau. Em Guarapuava também super frio, 2,4. Enfim, aí tivemos um frio, um geada acontecendo, como era a previsão para este final de semana. E a previsão até sábado é que temperatura bata novamente a casa dos 35 graus. Portanto, hidrate-se bem, proteja-se do excesso de sol e proteja-se também do excesso de frio, tá bom? Não demore aí, porque os vírus estão rondando por aí para você não ficar aí gripadinho, resfriadinho também. Beleza? Beijo no coração de todos, paz e saúde, aproveite bem a sua semana que está começando. Ah, antes de fechar o programa, tem que dar um destaque aqui, né? Aqui no estado do Paraná, dois vereadores foram flagrados no sábado, dia 22, pela Polícia Militar do Paraná com mais de 30 canetas emagrecedoras. Produtos contrabandeados do Paraguai. Os vereadores aí na região de Rolândia, né? E foram presos aí pela Polícia Militar do Paraná. Assim como os cacos, a mercadoria foi encaminhada também à Receita Federal. A matéria na íntegra, você confere no site Bem Paraná. Você pode ler lá, tem tudo bem detalhado, inclusive aí com os nomes aí da galera. Tá certo? Você que tá afim de acompanhar a matéria na íntegra. Valeu, gente. Forte abraço. Fecha a programação de hoje aqui na Interativa. Tava pesquisando a música aqui quando deu aquela limada aqui na nossa programação, né? Pra fechar o programa de hoje, vou trazer o som de Traia Véia aqui na programação 91, pra você que tá aí curtindo a gente, curtir sempre boa música e de qualidade. Tem Colo de Menina, a última de hoje. Valeu, gente, até a próxima.
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17: Olá, muito bom dia, Ampere. Bom dia a toda a região. Chegando por aqui o nosso Manhã Total. Neste início de semana, é segundona, 24 de agosto de 2026. Aquele grande abraço para você, ligadinho na sintonia da melhor, curtindo pelas ondas do rádio, pela internet, pelo aplicativo, pela Alexa, em casa. Aí você da cidade, você do interior, de toda a região, seja muito bem-vindo, bem-vinda. A partir de agora, muita música, muito sucesso, informação, previsão do tempo, notícias do esporte para sua manhã de segunda-feira ficar completinha e, claro, sempre com a sua interatividade pelo nosso WhatsApp, sempre online no 9935-6377 para receber a sua participação, sua indicação musical. Bora que a primeirona vem chegando. Fernando e Sorocaba, Balcão de Madeira.
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0: Mais até Humberto e Ronaldo, meu Deus, fechando o primeiro bloco de músicas do nosso Manhã Total no oferecimento de Madame Calçados, Bazar Liquida, Notável Móveis, Dilamar Corretora de Seguros, Aciamp e Simoneto.
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4: Por acaso, você já reparou naquela pequena alavanca que tem embaixo do retrovisor interno de muitos carros? É, que tem gente que dirige o mesmo veículo há anos e nunca descobriu para que ela serve, né? Olha, ela é muito útil, viu? A função é a de reduzir o ofuscamento provocado pelos faróis do carro que vem atrás durante a noite. Ao acionar a alavanca, você muda o ângulo do espelho e passa então a enxergar um reflexo mais fraco, suficiente para acompanhar o trânsito sem receber aquela luz forte diretamente nos olhos. Em modelos mais modernos, essa função pode até ser automática, viu? Com sensores que escurecem o espelho sozinhos. Às vezes, uma função simples que nunca você utilizou pode deixar sua viagem noturna muito mais confortável e segura.
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0: Olá, Interativo, agora 10 horas e 23 minutos. 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Vamos lá, chega no mais sucesso para vocês, Israel Rodolfo, arruma um bão.
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0: Eles, é Thaí, Amor dos Outros, Henrique e Juliano, fechando por aqui mais um bloco de sucessos, no oferecimento de Leve Calçados, Fran Podóloga, Supermercado Jeitênis, Farmácia Popular Paranaense e Agroveterinária Amperense.
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0: Tudo bem, Interativa? Agora são 10 horas e 36 minutos. 10h36. Bom dia, olha. No Brasileirão, destaque dessa segunda-feira, duelo entre o Botafogo e Atlético Paranaense às 8 da noite no estádio Nilton Santos, fechando a 24ª rodada da Série A. Pela Série B, dois jogos movimentam a noite, ambos às 7h30. O Atlético Clube contra o Novo Horizontino e também tem Sport diante do América Mineiro. Brasileirão Série D tem decisão importante pela Série D. As semifinais já estão encaminhadas. Ah, no primeiro confronto, o Asa de Arapiraca venceu o Gama por 2-0 em casa. Com isso, o Asa pode perder até por um gol de diferença no jogo de volta para garantir a classificação. A partida decisiva será domingo às 16h no Bezerrão. Na outra semifinal, o Uberlândia venceu o ABC por 1-0. No Parque do Sabiá. Agora o ABC precisa vencer por 2 gols de diferença no jogo de volta para avançar diretamente. A decisão será no próximo domingo às 17h na Arena das Dunas. Portanto, Asa e Uberlândia largaram na frente nas semifinais da Série D, mas as vagas na final ainda estão abertas.
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0: Vamos nessa, sim, interativo agora 10 horas e 39 minutos, 10h39. Bom dia, você ligadinho na sintonia da 91. E vamos lá, abrindo por aqui mais uma horinha de mais um bloco de sucesso. Já vou receber a indicação por aqui. Ah, tem música aqui, a Edna de Santa Isabel do Oeste. Tá ligadinha na 91, tá filho, curtir o som do Eduardo Costa. Imagina eu, tá rolando o som.

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3: Muito bem, agora são 10 horas e 50 minutos, 10h50. Bom dia, e vamos lá abrindo por aqui mais um bloco de músicas. Fechando aqui a primeira horinha de sucessos do nosso Manhã Total, tem Vicatolo.

0: Eles, fechando a primeira horinha de sucessos, Daniel, discurso ensaiado, intervalinho, já volto.
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6: 11 horas.
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13: Beleza, bom dia, você ligadinho na sintonia da melhor, já estamos de volta com o nosso Manhã Total, abrindo por aqui mais uma horinha de música, e agora sim, hora de dar uma olhadinha na previsão do tempo, ver como é que fica aí, né, o clima, o tempo para esta semana. Olha, a temperatura vai subindo gradativamente, a aí dia após dia, né? Hoje a máxima vai a 22, tivemos aí uma segunda-feira fria, aí um friozinho, né? De 9 graus aí pela manhã, mas a previsão é de tempo bom durante toda a semana, a temperatura, o clima vai esquentando dia após dia, amanhã máxima 23, mínima 12, parcialmente nublado, sem previsão de chuva, chuva na quarta-feira, pouquinha coisa, né? Provavelmente até não chova de... aí provavelmente 2 milímetros, porém tempo bom, tempo quente na quarta-feira, 26 de máxima, 14 de mínima. Quinta-feira a temperatura subindo um pouquinho mais, máxima 27, mínima 17. Quinta-feira ensolarada, sexta-feira quente, temperatura subindo aí na sexta-feira, máxima 31, mínima 22. No sábado uma chuvinha, pouquinha coisa. Uma chuvinha isolada, parcialmente nublado, nem 2 milímetros de chuva, máxima 30, mínima 20 graus. E no domingão, previsão de uma chuvinha boa, somente chuva, o sol tira uma folga no domingo. E a chuvinha vem máxima de 29, mínima de 20 no domingão, previsão de quase 20 milímetros de chuva para o domingão. E é claro, né? Tudo pode mudar, então por isso dia a dia a gente vai atualizando a previsão do tempo para você.

0: Olha aí, 11 horas e 16 minutos, tá aí fechando mais um bloco ao som de Gustavo Lima. 100 mil, intervalinho, já volto.
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5: O patê é um tipo de aperitivo que cai bem em diversas ocasiões. E pensando nisso, eu, Aninha, quero compartilhar com você uma receita de patê de queijos com ervas. Vamos precisar de 100 gramas de queijo parmesão ralado, 100 gramas de queijo provolone ralado, 100 gramas de queijo gorgonzola ralado, 6 colheres de sopa de requeijão cremoso, meia xícara de chá de creme de leite, meia xícara de chá de ervas frescas picadas e cebolinha, orégano e tomilho a gosto. Em uma tigela, coloque o parmesão, o provolone, a gorgonzola, o requeijão, o creme de leite, as ervas e misture com uma colher até ficar homogêneo. Depois coloque em uma travessa, cubra e leve à geladeira por pelo menos uma hora antes de servir. Enjoy!
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0: Bora lá, Interativa, agora 11:21. Bom dia, você ligadinho na sintonia da melhor. E vamos nessa, dando sequência ao nosso Manhã Total, nesta manhã de segundona, solzinho brilhando lindamente lá fora. E olha o seguinte recadinho, alô, atenção, população de Emperi, na quinta-feira, dia 27 de agosto, acontece o dia da multivacinação em Emperi, das 5 da tarde às 20 horas. Todas as unidades de saúde estarão abertas para que crianças, adolescentes, adultos e idosos possam atualizar a carteira de vacinação. Então leve sua caderneta de vacinação e um documento de identificação. Manter as vacinas em dia é um gesto de cuidado com você, sua família e toda a comunidade. 11 horas 22 minutos, chegando mais sucesso, Chitão e Xororó, Simone e Simaria, alô!
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0: Eles, é interativo agora 11 horas e 33 minutos. Aí Edson Hudson, de peito aberto para quem quer me amar. 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
3: Em Francisco Beltrão, um sinistro de trânsito foi registrado no início da madrugada passada. Na Avenida Natalino Faust, no bairro Padre Eurico, próximo à trincheira, envolvendo uma colisão frontal entre um Ford Del Rey e uma motocicleta. Segundo informações da Polícia Militar, imagens de câmeras de segurança registraram o automóvel invadindo a pista contrária e provocando a colisão. O SAMU foi acionado, porém somente constatou o óbito do condutor da moto. O condutor do carro apresentava sinais de embriaguez, porém se recusou a realizar o teste do etilômetro. O homem foi preso e encaminhado para a central de flagrantes para os procedimentos da Polícia Judiciária. As informações são do PP News.
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10: Olha que bora, Interativa agora 11 horas e 39 minutos. Bom dia, bom dia. O tempo lá fora, solzinho brilhando, 21 graus a temperatura neste momento. Bom demais da conta. E bora lá, chegando mais sucesso, Zé Neto Cristiano, Cadeira Cativa.
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8: Beleza, e vamos chegando ao final do nosso Manhã Total. Obrigado pelo carinho da audiência, companhia e sintonia. Bom almoço para você. Nos encontramos novamente a partir das 16 horas com o Arrastão da 91. Fica com Deus e até lá. Tchau, tchau.

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6: Meio-dia e três.
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2: Meio-dia e 19.
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1: Meio-dia e 34.
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2: Meio-dia e 50.
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6: Interativa, 1:08.
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3: Bora lá, moçada, bora lá, gente amiga, começando mais uma edição do nosso programa Interatividade por aqui na sua 91.7. É mais uma tarde se iniciando. Hoje nós segundamos no seu radinho, hein? Segunda-feira, dia 24 deste mês de agosto. E claro, faço companhia pra você até as 4 horas dessa linda e maravilhosa tarde, hein? Só coisas boas pra você, nosso ouvinte, né? Mais uma semana, bem dizer aí, sendo a penúltima semana, quase a última aí, né? Temos aí a segunda-feira da semana que vem, acontecendo dia 31, último dia desse mês de agosto, e esse mês tá passando rápido, hein? Tá passando rápido demais, logo logo vem aí setembro pra gente, logo logo também o finalzinho de ano, hein? Rapaz do céu, hein? Já dá pra dizer que foi bom, né? Tá sendo bom esse ano de 2026 aí, né? E olha só, do que vai ser bom também, vai ser nossa tarde com você ligado aí do outro lado do radinho, nos acompanhando. Faço companhia pra você até as 4 horas da tarde, trazendo boa música, boa informação. Você pode participar com a gente pelo 46999-356377 e, claro, começar a sua semana, tarde, né? Nossa segunda tarde, muito mais que bem, muito mais que alegre aqui na nossa programação musical. Eu já começo com Israel Rodolfo, Batom, ó, de cereja, coisa boa demais. Vem com a Interativa. Música.

0: Eita, coisa boa demais. De Paulo e Paulino saindo pra você, nosso ouvinte, com a participação da Marília Mendonça, hein? A música Estrelinha, a gente também curtiu. E Zion Rodolfo, Batom de Cereja, aqui na nossa programação musical. E claro, a gente tá começando o nosso programa Interatividade com você, nosso ouvinte, participando com a gente, hein? Você pode mandar seu zap zap no 469-9935-6377. Eu já trago por aqui, na sua programação, o nosso Drops do Pet.
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3: Você já olhou bem de perto pro focinho do seu cachorro? Além de ser uma das partes mais fofas do pet, o nariz possui sulcos, linhas e pequenos desenhos que formam um padrão próprio de cada animal. É quase como se fosse uma impressão digital canina. E o focinho é uma ferramenta extraordinária. Os cães dependem muito do olfato para interpretar o ambiente, identificar outros animais, reconhecer pessoas e descobrir o que aconteceu em determinado local. Aquela paradinha demorada para cheirar um poste durante o passeio, por exemplo, não é enrolação. Para ele, existe um mundo inteiro de informações ali. Então, da próxima vez que olhar para aquele focinho gelado, lembre-se, além de único, ele é uma das principais janelas que o seu cão tem para descobrir o mundo.
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0: Isso aí, esse foi o nosso Drops do Pet, saindo para você, nosso ouvinte, sempre oferecimento da Vet Clean aqui na nossa cidade de Ampere, hein? Breve intervalo e eu já tô de volta. Na sequência tem Ted Swings chegando para você.
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0: Bora lá, Ted Swing chegando pra você. Bad Dreams, 1 hora e 21 minutos aqui na sua programação musical, hein?

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1 hora e 26 minutos, Gustavo Lima bloqueado saindo pra você na nossa programação, hein? Chegando agora, cheio de avião, Henrique Juliano. Não é o lugar, hein? É a pessoa. Bora curtir aqui na nossa programação, logo logo tem o nosso Interativa News, hein?

0: Xande Avião, Henrique Juliano, não é o lugar, hein? É a pessoa. A gente também curtiu Gustavo Lima, Bloqueado, e Ted Swin, Bad Dreams, saindo pra você aqui na nossa programação. Agora 1h29, tá chegando pra você notícia através do nosso Interativa News.
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2: Um pedreiro que ainda não teve a idade divulgada sofreu ferimentos graves após ser atingido por uma pedra durante uma obra em Francisco Beltrão. O acidente aconteceu no cruzamento das ruas Tabajara e Rio Negro, no bairro São Miguel. Segundo informações apuradas, o trabalhador havia sido contratado para construir um muro de arrimo quando uma pedra que estava em uma área acima do local da obra acabou rolando e atingiu seu corpo. Socorristas do Corpo de Bombeiros fizeram o resgate da vítima e, em seguida, ele foi encaminhado ao Hospital Regional pelo SAMU. Informações, PP News.
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0: Isso aí, isso foi o nosso Interativa News saindo para você, nosso ouvinte. Agora a gente vai pro intervalo e, na sequência, eu já tô de volta com o Felipe Araújo e Ferrugem cantando para você aqui na nossa programação.
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0: 1h33, Felipe Araújo e a Ferrugem. O Ferrugem, né? Atrasadinha chegando pra você.

Maiara e Maraíza, Narcisista, saindo pra você. 1h39, tá chegando pra você Sam Rico e Zezé de Camargo. A estrada da vida aqui na nossa programação. Logo, logo tem os jogos que rolam hoje pra você acompanhar, hein?

Eita, modão bom demais, hein? Coisa linda, Sammy Rico e Zezé de Camargo. A gente também curtiu por aqui, Maiara Maraíza e Felipe Araújo com o Ferrugem cantando pra gente, hein? Vamos ver nos jogos que rolam hoje pra você acompanhar, hoje segundona. Vamos também dar uma olhadinha no nosso final de semana. Sabadão aí nós tivemos Brasileirão Série A, né? Nós tivemos aí jogo entre Fluminense e Remo. Fluminense venceu o Remo por 2-1. O Internacional empatou com o Atlético Mineiro no 0-0. Cruzeiro venceu do Flamengo no 2-1. Já no Domingão, Brasileirão Série A, nós tivemos aí o Palmeiras. Ah, rapaz, que placar grande, hein? 4-1 em cima do Vasco da Gama. Já o Bragantino venceu do Grêmio por 1-0 e o Bahia venceu do Vitória por 2-0. Também tivemos Mirassol e Santos empatado no 1-1, Chapecoense e São Paulo. O Chapecoense levou a melhor no 1-0 e o Coritiba venceu o Corinthians. Aí, infelizmente, os corintianos com certeza estão chorando no dia de hoje, hein? Infelizmente perderam aí para o Coritiba, então, né? O Brasileirão, as partidas, né? As classificações, né? Seja a tabela, a gente fala para você agora. O Palmeiras aí com seus 51 pontos, na liderança, né? Em seguida vem o Flamengo aí com seus 45 pontos, Atlético Paranaense com 41 pontos e o Fluminense também com seus 41 pontos, né? Com esses resultados aí, o Grêmio se encontra com 25 pontos e o Internacional também com 25 pontos, um atrás do outro, né? O Grêmio em frente aí na 15ª posição e o Internacional na 16ª colocação, quase aí na zona de rebaixamento, né? Os times aí que estão na zona de rebaixamento são o Chapecoense, o Vasco da Gama, o Remo e também o Mirassol. Falo pra você então, jogos que rolam hoje pra você acompanhar. Brasileirão Série A nós teremos às 8 horas da noite, Botafogo e Atlético Paranaense. Também teremos o Brasileirão Série B, hoje às 7h30 da noite, Atlético e Novo Horizontino. No mesmo horário também teremos Sport e América Mineiro. Também aí na Inglaterra, bola rolando na Premier League, às 4 da tarde, Fulham e Chelsea. Na Série A italiana, a bola já está rolando o jogo entre Bologna e Lazio. Mas às 3h45 começa o jogaço entre Roma e Fiorentina. Também teremos aí na Espanha, La Liga, às 2h30 da tarde, Osasuna e Levante. E às 4h30, Málaga e A Corunha se enfrentando aí no dia de hoje. Esses são jogos que rolam no futebol. No futsal, amanhã nós teremos, né?

0: Pérez também vai voltar a jogar durante essa semana, no dia 29, aí, enfrentando aí pelo Paranaense, Série Ouro, Paranaense de Futsal, a bola rolando no sabadão, né? Se eu não me engano, o jogo não vai ser aqui em Ampere, né? Vou até dar uma olhada aqui pra você, nosso ouvinte, ficar por dentro, né? Não vai ser aqui em Ampere, vai ser lá em Guarapuava, no Joaquim Prestes. E o Ampere vai enfrentar, então, o CAD, né? Às 8 horas da noite, no sabadão, dia 29. Vale a pena você acompanhar também aí de forma online, né? De forma digital aí no YouTube da Rádio Ampere. O Ampere, né? Que necessita mesmo aí dessa vitória para sair da zona de rebaixamento, né? E até ir para, quem sabe, os playoffs aí do Paranaense de Futsal, beleza? Informação a gente sempre traz para você ficar ligado, né? Em tudo que rola aqui na nossa cidade de Ampere, nos esportes, né? No futsal, no futebol, né? Logo, logo tem a Copa dos Campeões também no futebol. E a gente sempre trazendo as informações para você, nosso ouvinte, por aqui, beleza? Breve intervalo, na sequência, Menos é Mais e Matheus Fernandes cantando para você.
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0: 1h49, Menos é Mais, e Matheus Fernandes chegando pra você.
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0: lembrar.
1: Henrique Diego, hein? Eu esqueci você. 1h55, Rosalind chegando pra você, a música Snap. Logo, logo tem o nosso Hoje na História, hein?

0: Rosalind saindo pra você aqui da nossa programação, hein? Bora pro nosso Hoje na História, agora 1 hora e 58 minutos. Eu trago pra você sobre o nosso dia 24 de agosto, hein? Olha só, faz tempo, hein? Lá no ano 79 depois de Cristo, o Monte Vesúvio entrava em erupção, né? Destruindo a Pompeia e Herculano, preservando a cidade sobre as cinzas por quase 2000 anos. Já no ano de 1821, os tratados de Córdoba reconheciam a independência do México e encerravam oficialmente o domínio espanhol sobre o território. No ano de 1954, o presidente Getúlio Vargas, né, acabava falecendo no Palácio do Catete, deixando aí a famosa Carta de Testamento e marcando a nossa história política do nosso Brasilzão, né? Aliás, ele se suicidou, né? No ano de 1981, Mark David Chapman foi condenado aí pela prisão, né, pela morte de John Lennon, ocorrido em Nova York no ano anterior. E no ano de 2006, a União Astronômica Internacional redefiniu o conceito de planeta e reclassificava o planeta Plutão como sendo um planeta anão. Esse é o nosso Hoje na História, a fonte do nosso amigo Fabiano Medeiros, a gente trazendo para você aí esses fatos interessantes que aconteceram, né, no dia 24 de agosto, então, beleza? E deste modo, dessa maneira, a gente encerra por aqui a nossa primeira hora de sucessos, hein? Na sequência, eu tô de volta com mais música pra você, nosso ouvinte.
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13: 2 horas.
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Castela, boiadeira saindo pra você. 2:06 aqui na nossa programação musical, hein? A gente traz pra você agora Henrique Juliano, Traumatizei, aqui na nossa programação. Bora lá!

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0: Coisa boa demais, Ed Sheeran saindo pra você, Bad Habits. Nós também curtimos Henrique Juliano, Traumatizei e Clara na Castela aqui na nossa programação. Agora 2h13, trago pra você o nosso Casa e Design.
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2: Hoje a dica não é sobre um objeto bonito, é sobre uma pequena facilidade que pode fazer muita diferença na rotina. Ter um banco, uma banqueta ou até um pequeno puff perto da entrada ou no quarto cria um ponto de apoio para calçar os sapatos, deixar uma bolsa por alguns minutos ou organizar o que você vai levar ao sair. E se o espaço for pequeno, dá para escolher um modelo com baú ou prateleira inferior e ganhar também um local de armazenamento. O mais interessante é que esse tipo de móvel não precisa ter cara de organizador. Com um bom tecido ou um design diferente, ele também entra na decoração. Casa bem projetada não é aquela que só fica bonita na foto, é aquela que facilita os pequenos gestos da vida real.
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0: Isso aí, esse foi o nosso Casa e Design saindo pra você. A gente vai pro intervalo e logo, logo eu já tô de volta com o Jorge Matheus aqui.
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0: 2:18 em Jorge Mateus, cantada boba chegando pra você.

Matheus Vargas e Kleber Cauã, hein? Desocupa, saindo pra você. 2 horas 23 minutos aqui na sua programação musical, hein? Chegando pra você, Marília Mendonça, a Rosa Embriagada. Logo, logo tem as datas comemorativas do nosso dia 24 de agosto.

0: Eita coisa boa, hein? A gente curtiu Marília Mendonça, Rosa Embriagada, a gente também, né, ouviu na nossa programação Matheus Vargas e Kleber e Cauã, e claro, Jorge Matheus saindo pra você, nosso ouvinte. Agora 12h27, pessoal ligado com a gente, o Vinícius Xavier tá acompanhando a gente de Pirapozinho, a gente também curtiu, o pessoal curtindo também com a gente, o da construtora Videira acompanhando a nossa programação. A gente manda, claro, esse alô especial pra vocês, então, muito obrigado ao Vinícius, também todo o pessoal aí da construtora participando com a gente e ouvindo a 91.7. A gente manda aquele grande abraço pra vocês, hein? Fala agora das datas comemorativas do nosso dia 24, hein? Hoje, dia 24 de agosto, é o dia da infância, dia de São Bartolomeu e dia dos artistas, hein? Você é artista, hein? É essa data que homenageia, né, os profissionais que se expressam aí por meio da arte, como pintores, músicos, atores, escritores, trazendo mais cor, emoção e também reflexão para a nossa sociedade. Então, aí abrange, né, não somente artistas, daqueles que pintam, né, aqueles que desenham, aqueles que, né, escrevem uma boa música, mas no geral também. O pessoal que atua, né, também é uma grande arte, então, né? Parabéns para você que, quem sabe, é pintor, escreve, toca algum instrumento, é músico, canta, dança, é ator também. Então, parabéns para você. Hoje abrange, né, todas essas áreas que, né, querendo ou não, nós seres humanos temos um pouquinho de afinidade em alguma coisa e a gente, às vezes, pratica algo, né? Seja escrever, né? Seja aí cantar ou tocar um instrumento. Então, parabéns pra gente também, né? Não é só os artistas grandes aí que merecem essa homenagem, mas nós também, que todo dia, né? Que, quem sabe, você gosta muito de praticar algo, de praticar uma arte. Parabéns pra você, então, artista também. Beleza, gente? Vou pro intervalo e já tô de volta. Na sequência tem Tyler cantando pra você a música Water.
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16: 2 horas e 33, Tyler Waters chegando pra você.

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Guilherme Benuto e Luan Santana, quarto 67, saindo para você, nosso ouvinte, aqui na nossa programação, né? A gente está aí na Semana Nacional da Pessoa com Deficiência Intelectual e Múltipla e, claro, está sempre aí tendo uma semana bem interessante, né? Hoje nós tivemos aí no Matutina, né, lá na PAI, a Escola Cid de Março, a PAI de Ampere, está rolando nessa semana aí em especial, né? Hoje nós tivemos, durante o período matutino, o Dia da Beleza, né? Também aí durante a tarde, agora já está rolando, né? Também o Dia da Beleza com a continuidade aí das atividades com as profissionais e da beleza de Ampere. Amanhã, terça-feira, né? No período matutino, das 8 horas da manhã, vai ter uma apresentação cultural. Arte Ciência da Secretaria de Cultura de Ampere, vespertino, 1h30, né, da tarde, o matiné, na PAI de Santo Antônio, a participação aí do EJA também, né? Na quarta-feira, dia 26, vai acontecer no Pernino Matutino, às 8 horas da manhã, os violeiros, o professor Gilberto e Alexandra Fistarol, da escola Nerci Potric, né? Já às 9 da manhã, o grupo de capoeira, também da Secretaria da Cultura de Ampere, né? No período vespertino, nós teremos, né, à tarde, na quarta-feira, 1h30, grupo de capoeira também, com apresentações e também os violeiros se apresentando novamente, né? Aí, no período da quinta-feira, matutino, né? As atividades se repetem no período da manhã e também da tarde, né? Matutino vai acontecer palestras sobre a higiene, enfermeira Gláudia Regina Maia e também os profissionais de odontologia, às 9 da manhã. Música ao vivo, hein? A professora Karine e psicólogo Bruno cantando, né? E à tarde também se repetem aí essas atividades lá na Escola 6 de Março, nossa PAI, né? E na sexta-feira encerra aí a Semana Nacional da Pessoa com Deficiência Intelectual e Múltipla. Sexta-feira, durante a manhã, vai ter aí às 8 horas oficinas do SESI, às 10 horas da manhã, música ao vivo com o professor Jackson e a Biane Isolan Ribeiro, né? Já à tarde, música ao vivo com o cantor João Torres, né? Essa semana que está acontecendo, né? E vale a pena aí você dar aquela olhada, né? Participar, é algo bastante interessante essa semana, né? No sábado nós tivemos já o nosso programa aí, Comunidades, acontecendo, né? Lá na PAI, foi um programa bastante interessante, né? A gente trazendo as informações para você, nosso ouvinte, por aqui. Outra coisa muito importante, né? Que acontece essa semana, aí é o maior feirão de liquidação do nosso comércio local, né? Acontecendo aí do dia 27 ao dia 29 de agosto, que são mais de 20 lojas que estarão com promoções e descontos aí imbatíveis para você, nosso ouvinte. Vai acontecer no nosso Centro Social de Ampere, a entrada é totalmente gratuita e vale, né, de você fazer aí suas compras, você também pode matar sua fome, né? Porque às vezes você vai fazer suas compras, bate aquela fominha, não tem um lugar para comer, né? Não tem um local aí para você sentar, aliás, né? Então, durante o nosso Bazar Liquida, vai ter sim uma praça de alimentação. Vai ter food truck, shop, drinks e muita música boa para você, nosso ouvinte. É o Bazar Liquida, neste ano de 2026, o patrocinador Master Acresol, apoio aí da Prefeitura Municipal, B3 Telecom, Inviolável, também das rádios Ampere FM, Interativa FM e, claro, realização do Núcleo da Mulher Empresária de Ampere e também da ACAMP. Você que quiser, né,

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7: 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Em 2 horas e 47, Draft Punk chegando pra você. A música Get Lucky. Ótima tarde pra você, nosso ouvinte, hein?

0: 2:57, Zeneto e Cristiano resumindo, saindo pra você. A gente também curtiu Jorge Mateus com a música Sol nos Olhos e também pra você, nosso ouvinte, Draft Punk aqui na nossa programação musical, hein? Essa semana também acontece no dia 27 de agosto, o dia da multivacinação aqui na nossa cidade de Ampere, né? Vai ocorrer das 5 horas da tarde até as 8 horas da noite em todas as unidades de saúde que estarão aí abertas para que crianças, adolescentes, adultos e também idosos possam atualizar a sua carteirinha de vacinação, né? Lembrando você de levar sua caderneta de vacinação e também um documento de identificação. Lembrando, né, manter as suas vacinas em dia é um gesto de cuidado com você, não somente com você, mas também com a sua família e toda a nossa comunidade, né? No sábado nós tivemos aí no Parque Santa Terezinha, né, sobre a prevenção, né, do exame de PSA ou para os homens e, né, foi um evento, né, não um evento, né, mas, né, bastante homens compareceram, que é bom, né? O pessoal aí se cuidando bastante, né? Até o prefeito falou sobre, o Júlio também falou sobre, né? O evento deu bem certo, né? O pessoal aí participou, foi, né? Tem algumas pessoas que também se preocuparam, né? Não conseguiram ir no dia e devido ao trabalho, mas nessa segunda-feira, com certeza, aí foram, né, atrás de fazer o seu exame de PSA, aí bastante bom, né, gente? Então, esses são os nossos lembretes para você, né? Para você ficar ligado. Logo, logo também falo para você. Amanhã, né, nós temos aí o alistamento, o período de o dia, né, de seleção militar. Logo, logo eu falo mais para você aqui na nossa programação. Por enquanto, eu encerro por aqui nossa segunda hora de sucessos e na sequência eu já tô de volta com mais uma hora de músicas, começando com nossos clássicos da 91.
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2: Bora lá então, gente, para os nossos clássicos da 91, 3 e 3. Trago para você hoje a banda Rodox, hein? Ela também, né? Essa canção que faz parte do mesmo álbum, né? Aliás, foi o primeiro álbum dessa banda, onde aí o nosso querido vocalista, né? Ex, né? Cantor aí do Raimundos, né? Ele acabou saindo dessa do Raimundos, né? E formou aí o Rodox, então, né? O nosso querido Rodox, né? Eu trago pra você, então, essa banda maravilhosa, ela que foi formada aí pelo nosso querido Rodolfo Abrantes, né? Hoje, né? Ele que tem carreira solo, mas recentemente essa banda retornou aí aos palcos. Ela foi lançada em 2003 e fala sobre, gira em torno, né, do amadurecimento, da paciência e também do valor da verdade nas relações. A canção que eu tô falando é Foi Bom Esperar e, claro, eu trago pra você curtir agora. Rodox, Foi Bom Esperar, chegando pra você.

Phil Collins saindo pra você aqui na nossa programação In The Air Tonight, agora 3h12, chegando pra você Red Hot Chili Peppers, Californication aqui na nossa programação, hein?

0: Red Hot Chili Peppers saindo pra você aqui na nossa programação em Californication. Agora 3h17, você curtiu com a gente Phil Collins e também a banda Rodox cantando pra você aqui nos nossos clássicos da 91.
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0: E a gente traz pra você mais informação, mais curiosidade. Tá chegando por aqui o nosso próxima parada.
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4: Chegou cedo e o quarto ainda não está pronto? Não perca o primeiro dia. Você pega um voo de madrugada, chega ao destino às 8 da manhã e descobre que o check-in do hotel só começa às 2 da tarde. E agora? Ficar 6 horas sentado na recepção não precisa ser a solução. Antes da viagem, pergunte à hospedagem se ela possui guarda-volumes. Se tiver, deixe as malas em segurança, separe antes uma mochila com o essencial e use essas primeiras horas para um programa leve, tomar café, conhecer os arredores ou almoçar sem pressa. E vale fazer o mesmo na volta. Se o check-out for de manhã e o transporte só sair à noite, verifique se é possível deixar a bagagem e aproveitar mais algumas horas. Entre o check-in e o check-out, existe uma coisa preciosa chamada tempo de viagem. Não deixe sua mala prender você na recepção.
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0: Isso aí, esse foi o nosso Próxima Parada saindo pra você. A gente vai pro intervalo e logo, logo a gente tá de volta. Logo, logo tem pra você Jorge Matheus e Henrique Juliano.

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9: Interativa FM. 3 horas 22 minutos, chegando para vocês, Jorge Matheus e Henrique Juliano. Ai, ai, ai.

0: Pois é, Rodolfo saindo pra você, não mais quase, hein? A gente também curtiu Traia Véia, Gustavo Lima e, claro, Jorge Mateus com a participação de Henrique e Juliano. Tá chegando agora pra você na nossa programação, nossa Interativa News, 3 horas e 31 minutos.
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2: Brasileiros já podem comprar pela internet em lojas do Paraguai e receber os produtos pelos correios em qualquer endereço do Brasil. Neste primeiro momento, o serviço atende compras feitas na Cell Shop e na New Zone Importados, de Ciudad del Este, com encomendas de até 30 quilos e rastreamento. As compras continuam sujeitas às fiscalizações aduaneiras e ainda à cobrança de impostos. Por isso, o consumidor deve considerar preço, frete e tributos antes de comparar a vantagem em relação à compra no Brasil.
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0: Isso aí, moçada. Esse foi o nosso Interativa News saindo pra você. Na sequência, tem Post Malone, é sucesso internacional chegando pra você.
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0: Bora lá, gente. Post Malone, Circle chegando pra você. Agora 3 horas e 35 minutos. Tá na Interativa, tá bom demais.

0: Simone Mendes, Dois Fugitivos, saindo pra você agora, 3 horas e 41 minutos, tá chegando por aqui na nossa programação Bruno Marrone, Ai Que Vontade.
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0: Johnny Mahone, hein? Ai, que vontade. Saindo aqui da nossa programação musical, a nossa ouvinte Maria pediu uma aqui com a gente, hein? Ela pediu Panda, né? Corpo Nu, na sequência, sempre pra ela, hein? Muito obrigado sempre pela audiência, ela que sempre tá nos acompanhando, né? 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Beleza, gente? 3h45, eu vou pro intervalo e logo logo eu já tô de volta trazendo sucesso para você, nosso ouvinte.
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6: FM 3:49, Dua Lipa, Don't Start Now, chegando pra você.

Lipa saindo pra você, Don't Start Now, hein? Eu vou ficando por aqui, desejando você, nosso ouvinte, tudo de bom, mas tudo de bom mesmo nessa segundona, que a sua semana também vem ser muito abençoada, beleza? Espero que você consiga realizar, né, os seus planos para essa semana, não somente os seus planos, né, da semana, mas também que você consiga realizar os seus planos do mês que você ainda não conseguiu concretizar, beleza, gente? Fico por aqui, deixo a próxima, então, pra nossa ouvinte Maria, ela pediu Panda, Corpo Nu, logo na sequência vem Lauana Prado, Me Leva Pra Casa e também Escritos nas Estrelas. Valeu, gente, até amanhã, se Deus quiser. Tchau, tchau, hein? Tudo de bom.

0: gente volta amanhã, à 1 da tarde. 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
6: 4 e 1.
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14: Olá, muito boa tarde, Ampere. Boa tarde, toda a região. Está começando o nosso Arrastão da 91 para você. Aqui na melhor Rádio Interativa FM 91,7. Tarde boa, tarde gostosa de segundona, hoje 24 de agosto 2026. Um grande abraço para você na sintonia da melhor, curtindo aí pelas ondas do rádio, pela internet, pelo aplicativo, pela Alexa, onde quer que você esteja. Muito obrigado pelo carinho da audiência, companhia e sintonia. A partir de agora, Vanderlei Silva no comando do Arrastão, trazendo muita música, muito sucesso, informação, previsão do tempo para sua tarde ficar completinha. E a primeirona vem chegando com ele, Amadão. Diz para sua amiga...

0: Beleza, Interativa da FM, fechando o primeiro bloco, Jads e Jadson, na riqueza e na pobreza.
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2: 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Hashtag fica a dica. E aí, turminha? Olha, o ator Ryan Gosling foi confirmado como o novo motoqueiro fantasma no reboot, que vem por aí no universo cinematográfico da Marvel. Gente, que da hora, hein? Os fãs estão curiosos pra ver como o ator vai dar vida ao icônico anti-herói nas telas gigantes, prometendo uma nova e sombria fase para o personagem da Marvel.
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0: Beleza, é isso aí, estamos de volta. E olha, esta semana começa na quinta-feira o maior feirão de liquidação do comércio local. Vai do dia 27, quinta-feira, até sábado 29 de agosto. Mais de 20 lojas estarão com promoções e descontos imbatíveis no Bazar Liquida 2026, no Centro Social de Ampere. A entrada é gratuita, né? Você pode aproveitar aí esses dias, fazer as suas compras e aproveitar as delícias da praça de alimentação. Vai ter food trucks, chopp, drinks e muita música boa. Bazar Liquida 2026, patrocínio Master Cresol, com apoio da Prefeitura Municipal, B3 Telecom, Inviolável, Rádio Zampere Interativa FM. 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Bora lá, tá de boa de segundona, maravilhoso início de semana pra você, ligadinho na sintonia da melhor. Chegando mais sucesso, Marcos e Belucci, câmera lenta.

0: Beleza, tá aí, Atsuyuto, chocolate com pimenta. E assim a gente vai fechando mais um bloco do nosso Arrastão da 91. Interativo agora 4 horas 27 minutos, 23 graus a temperatura neste momento.
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1: Arrastão da 91. Vamos que vamos, Interativo agora, 4 horas e 29 minutos, abrindo mais um bloco de sucessos, atendendo a indicação por aqui. Um abraço aí pro Carlos Machado, tá na sintonia da 91, tá afim que eu tiro o som.
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1: João não. Bosco e Vinícius, cadê aqui o som, rapaz? João Bosco e Vinícius, Ancorado, tá rolando o som, cadê o sucesso? Tá aqui, João Bosco e Vinícius, Hugo e Guilherme, né? Essa moda aqui, bora lá curtir o som.

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1: João Neto Frederico, Mariana Fagundes.
2: 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Toca aquela porque meu coração já tá machucado.
1: O nosso, né?
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1: Vamos cantar então pra melhorar?
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0: Beleza, Interativa tá aí fechando por aqui mais um bloco de músicas para você na 91,7. Tá aí o som de Cristiano Araújo, Você Mudou, fechando aqui mais um bloco, né, no oferecimento de JSA Despachante do Detran, Ítalo Supermercado e Loja Cauã. E olha, atenção, recadinho aí importante, né? Aí vem chegando o dia da multivacinação em Ampere. É nesta quinta-feira, né, dia 27 de agosto, acontece o dia da multivacinação aqui em Ampere, das 5 horas até as 20. Aí todas as unidades de saúde estarão abertas para que crianças, adolescentes, adultos e idosos possam atualizar a carteira de vacinação. Então não esqueça, leve a sua caderneta de vacinação e um documento de identificação. Manter as vacinas em dia é um gesto de cuidado com você, sua família e toda a comunidade. Intervalinho rapidinho, já volto.
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0: Muito bem, Interativa, agora 4 horas e 42 minutos. Uma ótima tarde de segundona pra você. Bom início de semana. É você que tá aí no trabalho, você em casa, no carro, na cidade, no interior, ligadinho na sintonia da 91. 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
1: 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E vamos lá, agora são 4h47. Chegando mais música para você, Juliana Valiati, Vida que Segue.

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0: Beleza, agora 4h57, fechando a primeira horinha, Vini Vini, Dilcinho Me Valoriza.
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7: 4h58.
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16: Bora lá, Interativa, agora 5 horas e 1 minuto. 5 e 1. Boa tarde, você na sintonia da melhor. Já estamos de volta. Abrindo por aqui mais uma horinha de sucessos nesta tarde gostosa de segundona, início de semana. Bora lá, engata a primeira e vamos que vamos. A semana tá só começando e segunda-feira quase já foi, hein? E bora curtindo mais sucesso, Diego Vitor Hugo, Tubarões.

0: Tá aí, som de César Menotti, Fabiano, Cara ou Coroa. Vamos trazendo mais uma pra você. Antes de fechar o bloco, tem João Carreiro, o bagulho é louco.
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0: Beleza, agora sim fechando o bloco, tá aí João Carreiro, o bagulho é louco, interativo às 5 horas 13 minutos, boa tarde.
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0: Bora lá, Interativo, agora 5 horas e 15 minutos, 5 e 15. Boa tarde, você na sintonia da 91. E vamos nessa, dando sequência ao nosso Arrastão da 91. 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Vamos que vamos, 5h16, chegando mais música por aqui, Chitão e Chororó, Por Que Brigamos?

0: Beleza, aí João Neto e Frederico Morello Rufi, porque eu presto, e assim a gente fecha mais um bloco de sucessos do nosso Arrastão da 91.
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3: Milhões de brasileiros contribuem mensalmente para a Previdência Social. Só que as regras mudam conforme o tipo de benefício e a categoria do trabalhador. E uma dúvida bastante comum é se a proteção previdenciária existe apenas quando o acidente acontece durante o trabalho. Outro ponto que costuma causar confusão é a diferença entre o benefício por incapacidade temporária e o auxílio acidente. O primeiro é destinado ao segurado que fica temporariamente impossibilitado de trabalhar. Já o auxílio acidente tem caráter indenizatório e pode ser pago quando ficam sequelas permanentes que reduzem a capacidade para o trabalho. Mesmo quando o segurado entende que preenche os requisitos, o pedido pode ser negado pelo INSS. Nesses casos, ainda existe a possibilidade de contestação administrativa e, dependendo da situação, de buscar a justiça. Para quem é MEI, a recomendação é acompanhar regularmente as contribuições previdenciárias e verificar as situações no Meu INSS. Manter os recolhimentos em dia e conhecer as regras de cada benefício ajuda a evitar surpresas, justamente no momento em que a proteção previdenciária é necessária. As informações da ERP, com detalhes do advogado previdenciário, David Mello.
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5: Bora lá, Interativa, agora 5 horas e 31 minutos, 5 e 31. Boa tarde, você na sintonia da melhor. E vamos dar uma atualizada aqui na previsão do tempo. Parece que não houve muitas mudanças, pelo menos significativa aqui. É, a temperatura tende a subir gradativamente no decorrer da semana. Aí hoje a máxima foi a 22, amanhã vai a 23, amanhã parcialmente nublado, sem previsão de chuva, um pouquinho mais quente, máxima 12, máxima 23, mínima 12, na quarta-feira uma chuvinha, pouquinha coisa, 3 milímetros, máxima 26, mínima 14, na quarta-feira, sexta-feira ensolarada, subindo também a temperatura grau a grau, 27 de máxima, 17 de mínima. Ah não, na quinta, né? Na sexta também, temperatura sobe um pouco mais, tempo já mais quente, um calorzinho, máxima 31, mínima 22, sexta-feira ensolarada, no sabadão uma chuvinha, porém o calor continua, máxima 30, mínima 20, aí previsão de uns 2 milímetros de chuva e no domingão uma chuvinha boa, porém o clima quente ainda continua, previsão de uns 20 milímetros de chuva no domingão, máxima 29, mínima 20 graus. Agora 5 horas e 32 minutos, bora de Paula Fernandes, não fui eu.

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5: Muito bem, Interativa, agora 5 horas e 49 minutos. Bora que bora, seguindo em frente. Com o nosso Arrastão da 91, muita música, muito sucesso para você. Neste fim de tarde, chegando mais, agora tem DJ Ari, Corpo e Alma nos Bailão.

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6: 6 horas.
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7: Olá, meu amigo, olá, minha amiga ouvinte. Estamos juntos para mais uma semana, segunda-feira. Eu sou o Padre Ezequiel, desejo a você graça e paz. Que esta semana seja uma semana de bênçãos e de realizações para todos nós. Vamos rezar juntos para colocar nas mãos de Deus as nossas atividades, a nossa família, o nosso trabalho, para sempre mais aumentarmos a nossa confiança nele. É a sua oração do fim de tarde. O pensamento do dia é este: não critique. Procure antes colaborar com todos sem fazer crítica. A crítica fere e ninguém gosta de ser ferido. Procure corrigir os outros através de seu próprio exemplo. Meditemos a canção.

0: Vamos rezar juntos. O anjo do Senhor anunciou a Maria, e ela concebeu do Espírito Santo. Ave Maria, cheia de graça, o Senhor é convosco. Bendita sois vós entre as mulheres, e bendito é o fruto do vosso ventre, Jesus. Santa Maria, Mãe de Deus, rogai por nós, pecadores, agora e na hora da nossa morte. Amém. Eis aqui a escrava do Senhor, faça-se em mim segundo a vossa palavra. Ave Maria, cheia de graça, o Senhor é convosco, bendita sois vós entre as mulheres, e bendito é o fruto do vosso ventre, Jesus. Santa Maria, Mãe de Deus, rogai por nós, pecadores, agora e na hora de nossa morte. Amém. E o Verbo se fez carne e habitou entre nós. Ave Maria, cheia de graça, o Senhor é convosco, bendita sois vós entre as mulheres, e bendito é o fruto do vosso ventre, Jesus. Santa Maria, Mãe de Deus, rogai por nós, pecadores, agora e na hora de nossa morte. Amém. Rogai por nós, Santa Mãe de Deus, para que sejamos dignos das promessas de Cristo. Oremos. Derramai, ó Deus, a vossa graça em nossos corações, para que, conhecendo pela mensagem do anjo a encarnação do vosso Filho, cheguemos por sua paixão e cruz à glória da ressurreição. Por Cristo nosso Senhor. Amém. E sobre todos vocês, quero invocar a bênção de Deus. Por intercessão de Nossa Senhora, Nossa Mãe, desça sobre a sua casa, a sua vida, o seu trabalho, especialmente aquilo que precisa de resolução nesta semana. Desça a bênção que Deus quer dar. Em nome do Pai, do Filho e do Espírito Santo. Amém. Obrigado por estar conosco. Procure as nossas redes sociais, Padre Ezequiel, YouTube, Instagram, Facebook. Um grande abraço e até amanhã.
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2: Muito bem, já estamos de volta com a Arrastão da 91 para você que não é melhor. Aí nesta segundona, um grande abraço para você já em casa de boa, curtindo um descanso, final de expediente, tomando um mate, um cafezinho, curtindo a melhor programação. Obrigado pelo carinho da audiência, pela sintonia e bora lá, abrindo por aqui mais uma horinha, chegando mais sucessos para você.
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2: 6:20.
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8: Enquanto muitos setores da economia enfrentam um cenário de incerteza, o agronegócio brasileiro continua mostrando força lá fora. De janeiro a julho deste ano, as exportações do agro somaram cerca de 103 bilhões e 400 milhões de dólares. O valor é 6% maior do que o registrado no mesmo período do ano passado. Só em julho, as vendas externas do setor também chegaram a um novo recorde para o mês. Esse resultado mostra que, mesmo à frente de disputas comerciais, oscilações do dólar e incertezas na economia do mundo, os produtos do Brasil continuam encontrando compradores.
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5: É o Arrastão da 91 neste fim de tarde de segundona. Aquele abraço para você ligadinho, curtindo aí pelas ondas do rádio, pela internet, pelo aplicativo, pela Alexa, aonde quer que esteja. Muito obrigado pela sintonia. E a música na 91 não para.
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0: 6:36.
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0: 6h47.
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4: É, e vamos chegando ao final de mais um Arrastão da 91. Obrigado pelo carinho da sua audiência, pela sua companhia. Nos encontramos novamente amanhã, a partir das 10 da manhã, com o Manhã Total. Um abraço, fiquem com Deus e até lá. Tchau, tchau.
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0: começou a semana cheia de energia. Apesar que tô meio chateado, viu?
1: Ah, que isso, senhor?
0: Ah, não, começou, eu só vou descansar só terça-feira.
1: Que isso, terça? Que isso?
0: É, culpa da minha esposa. Ela viajou, chamei a rapaziada. Ela ficou até 2, 3 horas da manhã de segunda.
1: Você não tem vergonha na cara não de fazer festa com a sua esposa, não tá?
0: Por quê? Porque você não fez da
1: sua. Eu vou contar tudo pra ela.
0: Que mania de contar tudo que você tem, hein?
1: Ah, eu sou fofoqueira, você não conhece.
0: Meu Deus, eu e minha boca grande, viu? Ela tá até ficando quieta. Ela contei justamente pra pessoa errada.
1: Tô mandando pra ela. Oi, Mari.
0: Não, não, pera aí, ó. Vamos pro tema. Vamos pro tema, vamos trabalhar. Tema...
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0: É, gente, você viu essa confusão nas redes sociais? Essa semana, vários famosos disseram que estão caindo fora do carnaval do ano que vem. Sabe por quê?
1: Por quê?
0: Porque estão achando uma fortuna os valores pra desfilar na avenida.
1: Sim. É.
0: O Kel, você sabia que tem fantasia custando o preço de uma casa?
1: Gente, não, e pior que assim, carnaval é isso, né, gente? Então. Tem aquelas fantasias bonitas, tudo, mas elas são caríssimas.
0: Muito, muito, muito, muito. E aí, o Kel conta tudo? Quer saber, Kel?
1: Ah, a gente quer saber se você já gastou aquela fortuna pra ir numa festa, sabe? Deu prejuízo ou desistiu na última hora com a roupa comprada? Imagina, gente. Olha, vale aquele look de casamento usado só uma vez, fantasia de carnaval que deu ruim, aquele ingresso caro que você ia pra aquele show, pra aquele evento, aí você perdeu. Conta pra gente.
0: Isso é doído, né, Kel?
1: É doído, gente.
0: Meu Deus do céu.
1: 3499-136-2203 é o nosso WhatsApp pra você participar. Olha, Cido, quem nunca, eu como mulher assim, né? É. Quem nunca comprou aquele vestido que você usou só uma vez numa festa, nunca mais aconteceu uma ocasião pra você usar de novo.
0: Mas é verdade. Essa é a vantagem do homem, né? O mesmo terno, o chato é a foto, só a roupa da mulher que fica diferente. Já reparou?
1: É verdade.
0: Uma foto do cara tá sempre com o mesmo terno.
1: 3499-136-2203 é o nosso WhatsApp. Conta seu caos aqui pra gente, tamo te esperando. E não esquece que na sexta-feira tem sorteio pra todo mundo que mandar mensagem no nosso WhatsApp.
0: Verdade.
1: Quando você responde aqui o nosso tema, você concorre a uma caixa de som Bluetooth.
0: Que legal, hein, Kel?
1: Bacanuda. Pra você, sexta-feira sai o resultado, então pode mandar sua mensagem. Daqui a pouco eu quero ler aqui o seu recado, tá?
0: Boa, vamos de Danilo e Davi. Não mexe nas minhas gavetas.

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1: E chegamos ao quadro biscoiteiro, Kelzinha.
2: Olha, Cido, a mansão em Orlando, onde o Gugu Liberato, saudoso, morava aí,
1: sim,
2: foi colocada à venda nos Estados Unidos, tá?
1: Ah, é?
2: Pois é, o imóvel tá sendo negociado por um valor em torno de 3 milhões de dólares.
1: Palmado, hein?
2: Que gira em torno de 15 milhões de reais, tá? Olha, com a polêmica que envolveu o acidente do apresentador na mansão, muitos curiosos têm agendado visita na casa, mas por enquanto nenhum comprador de verdade pra morar num imóvel de luxo, tá?
1: Tá, de boa. Tem muita gente que vai de rolê, né? O cara tem o gato pra puxar pelo rabo, mas
2: não
1: vai lá.
2: Ah, acredita?
1: É isso. Eu vou fazer uma oferta.
2: Você vai fazer uma oferta?
1: Vou fazer. Cido? Eu tenho de entrada, assim, já R$1.200?
2: Dá.
1: Porque, mas eu não senti firmeza nesse...
2: Mas a única coisa que eu quero saber, consertaram o negócio do ar-condicionado lá?
1: Ah, não vou nem fazer oferta, vai.
2: Deixa
1: que não consertou.
2: Falar, né?
1: Vamos tocar música?
2: Bora.
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0: opções. Já começa a mandar o seu recado, fim de semana tem presentão, daqui a pouquinho a gente vai colocar no ar, né, Kel?
1: É isso aí, minha gente, 3499-136-2203. Pra você que tá chegando agora, deixa eu te situar. Segunda-feira, um novo tema, e a gente tá sabendo que vários artistas estão desistindo, estão ficando fora do carnaval, porque parece que a fantasia, o preço pra desfilar tá muito alto. Eu quero saber de você, você já teve algum evento que você gastou uma fortuna, que foi só prejuízo pra você? Você perdeu o ingresso de um show, foi pra uma festa de casamento, era o dia errado? Conta aí pra gente, 3499-136-2203. Estamos te esperando por aqui, valendo uma caixinha de som Bluetooth que eu vou sortear na sexta-feira pra todo mundo que participar, tá certo?
0: Boa! A gente vai pro intervalo, já a gente volta.
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6: 7:16.
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0: Cientistas estão desenvolvendo vacinas para tentar prevenir tumores em pessoas com síndrome de Lynch, uma alteração genética hereditária que aumenta o risco de câncer, principalmente o colo retal. Em um estudo inicial com 45 participantes, uma das vacinas estimulou células do sistema imunológico e foi associada a menos lesões pré-cancerosas após um ano. Outras duas vacinas também estão em desenvolvimento, incluindo uma que utiliza a tecnologia de RNA mensageiro. Os resultados ainda são preliminares e estudos maiores serão necessários para comprovar a eficácia da estratégia. A síndrome de Lynch pode elevar o risco de câncer colorretal em até 80%, dependendo da alteração genética.
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3: Bora, Cido, fofocar muito por aqui. É o Conta Tudo contando tudo mesmo pra você, tá?
4: Boa.
3: Olha, eu fiquei sabendo de um babado, Cido do céu.
4: O que que aconteceu?
3: Você sabe que Marina Sena e o influenciador Juliano Floss terminaram o relacionamento,
4: terminaram.
3: Pois é, acontece, né, gente?
4: Então.
3: Só que estão dizendo que teve um motivo pro término.
4: Opa, um pivô nisso aí?
3: É, parece que a Marina Sena fez uma viagem pra Minas Gerais e por lá ela encontrou o cantor venezuelano Luiz Lozano.
4: Certo.
3: Tem até vídeo dos dois juntos, cantando num barzinho, etc, tal. Parece que essa aproximação dela com o cantor deixou o Juliano super enciumado e esse foi o motivo do término.
4: Ah, meu Deus do céu.
3: Bom, até agora eles não falaram se foi esse realmente o motivo, mas o que eu sei é que onde a fumaça, Cido?
4: A fogo?
3: A fogo, meu filho.
4: Kelly, e você sabe que você colocou uma pulga aqui também?
3: É.
4: Que a Mari tá viajando.
3: Isso.
4: E você não mandou o lance da festinha da madrugada, não, né?
3: Por enquanto, não.
4: Você gosta? Mas... Que chocolate você gosta, filha?
3: Eu gosto de um que chama Pix. É, Cido.
4: Ai, tá doendo meu coração.
3: É, agora tá passando mal.
4: Vou fazer um negócio desse,
3: então,
4: né?
3: Tá bom. Ai, ok, a gente conversa depois.
4: Chocolate,
3: viu?
4: Chamado Pix?
3: É Pix o nome do chocolate. Ai, é importado.
4: Zé Neto e Cristiano, cadeira cativa.

0: gente ouviu aí Péricles e Seu Jorge, boca louca. Essa menina do dinheiro aqui é uma coisa de louco. Dá pra negociar com gente assim não, gente. Paga um preço alto, eu e minha boca grande.
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0: É, Kel, segundona brava na novela também. Quem ama, cuida!
1: Quem ama, cuida, trazendo resumão pra você dessa segundona. Bora que tem muita coisa pra rolar, viu, gente? E nessa segunda temos a nossa mocinha Adriana, que vai ajudar o César depois do assalto, né? E aí, ele vai decidir marcar uma sessão de fisioterapia com ela. Ah, o Pedro, gente, o Ademir vão discutir na presença da Bruna e da Carmita. Vai ser o maior bafafá.
0: Vai acender isso, hein?
1: Já a Silvana vai propor ao Thiago que ambos se aproximem do Ulisses a fim de que o filho recupere a presidência da joalheria, né?
0: Certo.
1: Que ela não é boba nem nada, essa Silvana. Já o Ulisses vai contar a Ingrid que a Pilar casou com o pai da Brigitte por interesse. Esse pai da Brigitte é um mistério, né, gente?
0: Vou te contar, viu? Também desconfio dele, viu?
1: Pois é. Já a Adriana vai dizer ao Mau Mau que tem medo que o Pedro a julgue por causa do plano de vingança, né? E o Otoniel vai comentar com a Elisa que o Joel não acreditou na sua história com a Francesca. Também uma história bem difícil de acreditar, viu, Otoniel? Bom, a Carmita vai agradecer ao Ademir por quitar a sua dívida com o banco, né? E a Adriana vai registrar quando o Pedro comenta que André e Dora se amam.
0: É, ah, coisa vai render, viu, Kel?
1: Bom, a Adriana vai mentir pro Pedro e vai com o Yuri ao encontro do comprador de joias, né? Ela precisa desenrolar isso aí.
0: Tá,
1: e
0: vai ganhar uma bolada também, né?
1: Eita, coisa boa, pra Adriana.
0: Imagina se isso viesse pra gente.
1: Nossa, eu imagino.
0: Então, é, só que aí
1: eu ia ficar um nojo, hein, Cido? É.
0: Mas ó, vou te falar, hein? Eu sonhei uma vez que eu era pobre.
1: É mesmo?
0: Aí eu descobri, quando eu acordei, que o pesadelo era real. Caramba, viu? Ah, hoje tem. É o que vai rolar hoje, hein, Kel?

0: No Conta Tudo tem esporte.
1: Vamos lá, Cido! Olha só, a Grã-Bretanha tá com tudo e planeja lançar uma candidatura para sediar a Copa do Mundo de Futebol das edições de 2038 ou 2042. Rapaz, não tem chão até lá, viu?
2: Negócio tem, hein?
1: Ó, a iniciativa busca trazer o maior evento do futebol mundial de volta para a região que não recebe o Mundial desde 1966. Contando com uma estrutura de estádios modernos e toda a tradição do esporte na ilha, para tentar vencer a disputa e movimentar o turismo e também a economia local. Todos querem o Mundial aí de futebol em seu país, né?
2: E é perto, assim, né? Uma data da outra. Era de 66, né?
1: É, 66.
2: Pode ser 42? Meu Deus
1: eu
2: do céu.
1: Eu acho que tá, não tá logo
2: pra,
1: ali.
2: Não, não dá nem pra eu falar. Eu gostaria de assistir.
1: Isso.
2: Você imagina quem nasceu ali, por exemplo, em 76?
1: Ah,
2: você tem a chance de assistir em 42. Ah, por favor.
1: Ih, é seu caso, né, Cido?
2: Ó, porque você não fica na sua,
1: ah,
2: Kel?
1: Tá, não,
2: eu já fiz o Pix agora, okay, né? Eu já fiz o Pix. Vamos pro intervalo.
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7: 7h35.
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2: E o Conta Tudo continua, claro, com mais fofoca, com assuntos pertinentes que mudam a vida, a história das pessoas. É quase um trabalho voluntário, assim, de dedicação, de carinho, de respeito.
3: Com certeza.
2: Então conta aí, vou parar de enrolar, vai. Ô, groselha.
3: Olha, Cido, parece que rolou um evento super chique em São Paulo pra comemorar os 19 anos de carreira do cantor Luan Santana.
2: Certo.
3: E quem compareceu ao evento foi a influenciadora Yasmin Castilho.
2: Ah.
3: Só que os fãs do Luan Santana perceberam um negócio ali e, claro, foram criticar a influenciadora. Olha só como o povo é. Eles viram um registro que a Yasmin publicou de um abraço que ela deu no Luan Santana e o povo questionou se ela era mesmo fã do Luan Santana, porque acharam o abraço muito, muito morno.
2: É o achismo, né?
3: Ai, gente, pelo amor de Deus, o Luan Santana é casado, ela também, até ficar se esfregando agora no cara.
2: Não, mas o quê? Mas um abracinho de nada numa foto?
3: Veja bem,
2: a crítica tá aqui. Quando você abraça alguém e tira a foto, o abraço fica eterno.
3: Uhum.
2: Aí a gente comenta, não deixou mais, não soltou mais a pessoa. Não é isso. O abraço é 2 segundos. Só deu um abracinho, daí um clique. Você tá vendo maldade onde não existe, Kel.
3: Não, é quem vê maldade é o povo que quer que ela fique abraçando eternamente o Luan Santana. É um abraço simples, gente.
2: Então pronto. Ô, povo chato, hein?
3: Povo chato.
2: É, vamos dar um conselho?
3: Vai, Carpinho Lote!
2: E vamos de música aqui. Grupo Menos é Mais. Coração Partido.
4: Não tem jeito, meu compadre. Vambora. Ela vacilou comigo, nós estamos aí, né? Tudo certo.

0: autista e a dislexia. O grande diferencial do site é permitir as atividades digitais sejam totalmente personalizadas e impressas em papel, respeitando o ritmo e as necessidades visuais e cognitivas de cada estudante para tornar o aprendizado mais acessível, menos cansativo. Você pode conhecer e acessar a plataforma diretamente através do link do site oficial. Vou passar para você, ó. unaedu.com.br.
1: Muito bom, Cido, amei a dica.
0: Legal, né?
1: Bom.
0: É, internet é pra isso.

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0: participando, a gente já vai fechando mais uma hora e o tema continua no ar, né, Kel?
1: É isso aí, minha gente! Já foi uma hora, como tudo, mas já a gente volta com mais uma hora inteirinha pra você se divertir junto com a gente. Não esquece que tá rolando o nosso tema da semana. E aí, você já desistiu de uma festa, você gastou um dinheiro, já tinha roupa comprada e ficou no prejuízo? Ou comprou aquela roupa que usou uma vez só? Ou perdeu o ingresso daquele show? Conta pra gente aí se você já teve preju com festão, hein? 3499-136-2203 é o nosso WhatsApp. Quero saber de você, não esquece que sexta-feira vai rolar sorteio, tá valendo uma caixinha de som Bluetooth, legal, né?
0: Legal!
1: Daqui a pouco quero ler o seu recado por aqui, a gente volta

0: 7:56.
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2: Muito bem, embarcando na segunda hora do Conta Tudo, claro. Ô, Kel, deixa eu fazer uma pergunta.
3: Claro.
2: Sabe o que eu tava lembrando aqui?
3: O quê?
2: Você acha que é... Eu tô fazendo essa pergunta.
3: Tá, tá.
2: Não tem nada demais. Mas você liga, tipo, 2 horas da manhã pra casa dos outros, assim? Não é incômodo?
3: Deus me livre.
2: Porque um vizinho me ligou 2 horas da manhã, você acredita?
3: Ah, é?
2: Reclamando de barulho. Eu falei pra ele, você não tem vergonha? Você não tem vergonha de ligar pra casa dos outros esse horário? Toma vergonha. Incomodando os outros?
3: Pelo amor de Deus.
2: Não, eu tô certo ou não tô?
3: Eu ia encher tua cara de bolacha.
2: Tem que, ó, para.
3: Eu ia bater na tua porta.
2: Jesus Cristo.
3: É.
2: Vamos falar do tema?
3: Ainda bem que eu moro longe, né?
2: Vamos falar do tema, pelo amor de Deus?
3: Vamos lá.
2: Fiquei sensível agora.
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2: E aí, conta pra gente, já gastou uma fortuna pra sair numa festa, deu prejuízo ou desistiu na última hora com a roupa comprada? Nossa, isso dá uma dor no coração, hein, Kel?
3: Nossa, gente, é difícil. Não. E às vezes você, nossa, vai lá e escolhe o look a dedo, você fala, nossa, eu vou arrasar com isso aqui.
2: É pior que é isso, né?
3: E aí nunca mais usa.
2: Então,
3: é difícil,
2: usa só uma vez.
3: É?
2: Então, não, pior que dói no meu bolso também, porque minha mulher, quantas vezes, né, ela compra aquele vestidão e só usa uma vez. Desde um evento.
3: Então, não dá pra sair na foto com a mesma roupa, gente.
2: Não dá, o homem sai, viu? Tipo assim, 10 anos de foto com o mesmo terno. E o pior, quando é a mesma gravata. Aí, uma coisa,
3: nossa,
2: nem a cor da

0: Tuf pra você concorrer, tá certo? Bora ler o recado do pessoal, Cido?
1: Bora.
0: Olha, o Gustavo Freitas, ele já falou o seguinte aqui, ó. É. Conta tudo, uma vez eu comprei um ingresso caríssimo pra uma festa de Réveillon, que era open bar, e ainda comprei uma roupa toda branca, de marca, viu?
1: Sim.
0: Aí na noite da festa eu tive uma reação alérgica, eu fui parar no hospital e fiquei assistindo a queima de fogos da recepção da emergência, porque o ingresso eu perdi e a roupa também, né?
1: Ah, então?
0: Sim, mas tá, sobreviveu, isso que importa, tá vendo?
1: É, isso que é o resultado,
0: né? Mas... gente.
1: Foi livramento, viu?
0: Oh, meu Deus. Vamos, a roupa, pelo menos, dá pra usar em outra ocasião. A roupa branca, ok, né?
1: É, então.
0: Agora o ingresso pra open bar, é...
1: Não, mas pensa assim. Livramento, foi livramento.
0: Tá vendo? Tá vivo.
1: Dá uma aliviada, né? Então, vamos lá.
0: A Vanessa Schmidt falou o seguinte. Gente, eu gastei o que não tinha num vestido de formatura lindíssimo pra ir na festa da minha irmã. O vestido era tão apertado que eu não consegui comer nada na festa e nem dançar. Eu passei a noite sentada igual uma estátua pra não rasgar. E eu nunca mais usei.
1: Tá. Ô, Vanessa.
0: Quem nunca, né, Vanessa?
1: Foi doído, hein, Vanessa?
0: Poxa, Vanessa. Aí também não comer nada na festa. É, realmente.
1: Piorou. Eu vou comprar só roupa larga a partir daí.
0: Ai, meu Deus.
1: Bora de música?
0: Bora!
1: Luan Santana, clone.

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0: Jay Goja, Melody e Jason Derulo. Mitico!
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0: É, Kel, as fofocas não param no mundo artístico e a gente não para de contar, né?
1: Com certeza! Vem comigo fofocar que a boca coça! Sendo desdobramentos da fofoca da VTube, né, que revelou que uma banda famosa cancelou o show no seu casamento. Lembra que a gente comentou por aqui?
0: Sim, foi.
1: Apenas 15 dias antes da cerimônia, ela falou que uma banda famosíssima, falou que não ia na festa porque ela tinha sido cancelada. Porque teve aquele babado lá, com o negócio do reality, enfim,
0: do
1: né?
0: Do reality, né?
1: Pois é, etc e tal. Aí, mas a VTube não falou quem era, né?
0: É, a gente ficou, eu até falei, vamos tentar descobrir, ficar curioso, né?
1: Pois é, pois a rede social, meu filho, tá especulando que a banda seria Jota Quest.
0: Ah, tá brincando.
1: Sério?
0: Meu, tem uma referência de uns caras bem humildes, né?
1: Então, mas parece que foi eles. É. Ninguém se pronunciou ainda, né?
0: Certo.
1: Mas tá rolando esse babado. Oh. A internet, ela não deixa passar nada,
0: não,
1: né, gente?
0: Não deixa, não deixa, não deixa.
1: Então...
0: E quando você falou que não sabia, eu fiquei curioso. Eu não imaginei o Jota Quest.
1: Eu também não. Porque eles parecem ser assim, tão tranquilos, né? É, nem ligado então. À internet. Porque, ai, porque você foi cancelada na internet. Quem liga pra isso?
0: Por favor,
1: pelo amor de Deus.
0: Né?
1: Quem é adulto não liga pra essas coisas, não.
0: Não, e outra, quando você tem a galera assim, toma o tombo, você vai lá e fala: não, vou levantar, vamos juntos aí.
1: Exato. Né?
0: E foi
1: mas será
0: uma coisa.
1: Que foi eles mesmo agora? Tô na dúvida.
0: Mas também, né? Então, ó, é o seguinte, ó. Você não propague essa informação que a gente tá passando.
1: Não, porque olha
0: que
1: só.
0: Que a gente pode mudar.
1: Sabe por que, que o povo começou a falar que seriam eles?
0: É.
1: Porque a VTube usou a expressão dias melhores virão. E eles têm uma música.
0: Ah,
1: dias
0: verdade.
1: Melhores.
0: Deixou no ar, né?
1: Então, mas será que...
0: Bom,
1: porque todo mundo
0: é que,
1: fala essa expressão.
0: Exatamente. Vá, tá passando um perrengue?
1: É.
0: Ah, ó, dias melhores virão. Então... Mas deixou no ar, foi legal,
1: deixou,
0: hein?
1: Deixou no ar.
0: É, aguarde cenas dos próximos capítulos. Credo que...
1: Gostou da minha risada macabra?
0: Assustador, bom de música.
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5: É, tem coisas que a gente promete, mas não conta, né, gente?

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1: E no Conta Tudo tem mais notícias no ar.
2: Olha, Cido, uma empresa chinesa tá de olho num acesso à foz do rio Amazonas após a Petrobras ter feito descobertas promissoras na região. O interesse estratégico da companhia segue a lógica de exploração de recursos e expansão da presença em áreas de alto potencial petrolífero no Brasil. Esse movimento acende um debate importante sobre a soberania, a segurança nacional e o impacto ambiental de uma área tão sensível, mostrando que a disputa por recursos naturais está cada vez mais acirrada.
1: É, e os chineses, que não são bobo nem nada, né?
2: Não é?
1: Então, o zóio fechado, mas bem aberto.
2: Bem aberto.
1: Ah, sim, viu, turma? Vamos pro intervalo?

0: 8:17.
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3: Os Correios abriram um novo plano de desligamento voluntário, com incentivos financeiros que variam de R$ 24.400 a R$ 459.000. As inscrições vão até 30 de setembro e são destinadas a empregados de unidades impactadas pelo processo de reestruturação da estatal. O valor do incentivo leva em conta fatores como tempo de serviço, idade e aposentadoria, e será pago em parcela única, sem incidência de imposto de renda ou de recolhimento de FGTS. A medida faz parte do plano para reduzir custos diante da crise financeira dos Correios. Em 2025, a empresa registrou prejuízo de R$ 8.500.000.
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3: E no Conta Tudo, mais uma edição do Abafa o Caso. O que, que você tem pra gente agora, que é o dia?
11: Eita, vem abafar esse caso comigo! Olha, Tata Werneck, ela, atriz, apresentadora, humorista, né?
3: Sim.
11: Então, parece que ela teria ficado super incomodada com a escalação do ator Renato Góes pra novela Quem Ama Cuida.
3: Tá brincando?
11: Pois é, parece que o Renato vai entrar nessa nova fase da novela. E pra quem não sabe, Renato Góes é ex-namorado de Tata Werneck.
3: Será que ela tem medo de rolar alguma coisa?
11: Então, segundo o jornalista Matheus Baldi, a atriz disse que os dois não são amigos e que o relacionamento, que foi encerrado lá em 2015,
3: certo,
11: não deixou boas lembranças. Mesmo assim, a Tata garantiu que não terá problemas em contracenar com o Renato, caso o roteiro exija, né? Pra ela, a relação está estritamente profissional. Agora, os dois namoraram por cerca de 6 meses e agora vão poder dividir cenas nessa nova produção na Globo. Será?
3: Ixi.
11: Nossa, que climão, né?
3: Não, mas eu vou te falar, dá uma azedada, não dá?
11: Dá, gente. Se contracenar com um ex que terminou mal, chato, né?
3: Ainda mais se for uma cena que incorpora momentos românticos,
11: Então, pelo que ela falou...
3: Só de estar no ambiente já carrega, né?
11: É, pelo que ela falou, acho que não vai fazer parte do núcleo dela, mas
3: certo.
11: Nunca se sabe, né?
3: Eita, já deu uma pulguinha. Na orelha ali.
11: Nossa,
3: né?
11: Tô passada.
3: Verdade, eu também, viu? Mas isso é o tempero do contato.
11: Ai, com certeza!
3: Bora de música?
11: Bora!
3: Mari Fernandes, Lauana Prado, Maluca.

0: Mari Fernanda.
1: Prado.
0: Que delícia estar com você.
1: Que pancada de mulher.
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1: né,
2: tudo.
1: Jana? Conta.
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3: Pra que

0: e Cauã, Mil Adjetivos, passou por aqui também.
1: Tá bombando.
0: E tá bombando, Kel.
2: O que anda bombando aí, Cido?
0: Ó, a Netflix está produzindo o tão aguardado documentário Schumacher 94.
2: Uau!
0: Que vai relembrar toda a trajetória do primeiro título mundial do piloto alemão. A produção promete imagens inéditas e depoimentos exclusivos que vão mostrar os bastidores daquela temporada histórica e o começo da lenda que mudou para sempre a Fórmula 1. O piloto Michael Schumacher sofreu um gravíssimo acidente de esqui em 2013 e segue vivendo de forma totalmente reclusa com assistência médica 24 horas devido às limitações que o acidente causou.
2: É, ainda é um mistério, né? Se ele tá bem, se ele não tá.
0: Verdade,
2: a família,
0: né,
2: esconde muito, né? Como que tá a saúde do ex-piloto. Mas ó, acho que vai fazer muito sucesso, porque quando saiu o documentário do Senna também, né?
0: Sim.
2: A série do Senna foi um sucesso. Eu amei
0: foi,
2: acompanhar
0: eu também,
2: de perto.
0: É.
2: E acho que Schumacher também vai ser um sucesso, viu?
0: É. Aliás, a Netflix, ela manda bem nas produções, né?
2: Ah, demais.
0: Muito legal. Bom, já fica a dica aí e a gente vai ver, né?
2: Quando lançar, a gente conta tudo aqui.
0: Sem dúvida nenhuma. Conta tudo.

0: E as participações, que a galera já tá mandando mensagem?
1: Mas o povo tá mandando um monte, Cido.
0: O povo não perde tempo, né?
1: Claro que não. Olha, Cido, o Otávio Menezes falou o seguinte: oi, conta tudo. Olha, uma vez eu parcelei em 10 vezes um terno todo chique e alinhado só pra ir no casamento de um amigo que eu era padrinho. Cheguei certo. Na festa, fui subir no palco pra dançar e derrubaram bebida no meu terno novinho. Olha, eu passei a festa morrendo de raiva com o terno todo manchado. Favor, né? E a dívida no cartão continuou, viu?
0: A dívida continuou limpinha.
1: Ai, meu Deus, que situação, hein, Otávio? Bom, a Priscila Bezerra falou o seguinte: gente, meu prejuízo foi no carnaval de rua. Eu comprei uma fantasia cheia de pedraria e paetê que custou metade do meu salário. Só pra arrasar, né?
0: Certo.
1: Aí na primeira hora do bloco caiu aquele pé d'água, a fantasia encharcou, as pedras caíram e eu voltei pra casa toda destruída e a fantasia acabou, né? Não tinha o que fazer, eu chorei de raiva.
0: Em vez de curtir, né?
1: Não, e carnaval é sempre época de chuva, né? Que é fim do verão, assim, né?
0: Verdade, acaba não dando sorte, né?
1: Eita!
0: Ah, meu Deus, Priscila, e você? Já passou por um perrengue desse? Qual é a situação? Conta pra gente, porque tem presentão na sexta-feira, né?
1: Pois é, valendo uma caixinha de som Bluetooth!
0: Bora pro comercial!

0: 8:38. 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
2: Muito bem, chegamos agora à última fofoca do dia, né, Kel?
3: Ô, coisa boa, fofoquinhas quentíssimas.
2: Ah, isso melhora a vida das pessoas, Kel. Eu vou te falar, eu não era ninguém.
3: É, né? Aí você descobriu a fofoca, sua vida mudou.
2: Acabou. Aliás, eu quero parabenizar quem inventou o portão.
3: É?
2: É, porque a mulherada começou a escorar, lá nasceu a fofoca.
3: Que isso, Cida.
2: Não é homem, porque homem não é fofoqueiro, Kel.
3: Ah, imagina.
2: Homem não é.
3: Léo Dias, Matheus Baldi, quer que eu fale
2: eu
3: mais?
2: Eu vou ficar na minha. Eu falei demais, né? Já fofoquei além do limite. Mas manda aí.
3: Olha, gente, a Adriane Galisteu, apresentadora, modelo, sabe?
2: Ah.
3: Ela se emocionou aí nas redes sociais, postando aí uma foto ao se despedir do filho Vitório, de 16 anos, que vai passar os próximos 6 meses estudando num internato na Suíça.
2: Olha que chique, hein, Kel?
3: Coisa chique, gente.
2: É. Mas tá uma apertada no coração, né?
3: Pois é, gente. É o... Como que é? Eu falo aqui. É a síndrome do ninho vazio.
2: Ah, verdade. Muito bem colocado.
3: Olha, a apresentadora viajou com o marido, Alexandre Odissi, pra acompanhar o adolescente até a nova escola e compartilhou os registros da despedida nas redes sociais. Ela disse que reconhecer esse privilégio e a importância da experiência pra o amadurecimento do filho, mas confessou que realmente coração de mãe não tem jeito. Fica apertado, viu?
2: Não tem jeito.
3: Pois é. Na mensagem pro Vitório, ela incentivou o jovem a aproveitar a experiência, conhecer o mundo, se descobrir, e diz que volta pro Brasil com muita saudade e muito orgulho do filhão.
2: Ah, que legal, né?
3: Coisa fofa.
2: Eu também amei, viu? A gente fecha essa com esse tom de quero mais, né?
3: Ah, coisa boa.
2: Bom, ouve música.
3: Bora.
2: Felipe Araújo, despedida de sofrimento, casa até com esse tema, né?
3: Né?
2: Então.
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0: desse jeito, homem.
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0: Kel.
1: Oiê.
0: Muito famoso fazendo aniversário hoje?
1: Ah, tem alguns aí.
0: Tem? Sinto. Conta pra gente.
1: Olha só, o ex-futebolista e apresentador esportivo, Denilson. Faz aniversário hoje, parabéns pro Denilson. Paulo Coelho também, consagrado escritor e compositor brasileiro, fazendo aniversário hoje. E o Rupert Grint, ator britânico mundialmente conhecido por interpretar o Ruivinho e melhor amigo do Harry Potter.
0: Muito
1: parabéns.
0: Legal.
1: Parabéns.
0: E parabéns para você também que está fazendo mais um nível hoje, um ano recheado com muitas vitórias, muita saúde, muita sabedoria e muita coisa boa na sua vida. Parabéns!

0: É que nem tudo que é bom estica, né?
1: Ah, gente, tudo que é bom dura pouco, né?
0: Então, eu queria te falar diferente, mas estraguei, né? É a mesma coisa de um jeito diferente.
1: Oh, meu Deus do
0: pra
1: céu.
0: Pra chegar onde? Lugar nenhum.
1: Olha, mas eu sei que nosso ouvinte pode chegar na sexta-feira com um presentão, tá?
0: Sem dúvida nenhuma.
1: Ó, nosso tema da semana tá rolando. É só segunda-feira, você pode participar a semana toda. Bom, a gente sabe que o preço das fantasias de carnaval pro povo que já tá se ajeitando pro ano que vem tá o olho da cara, né?
0: Verdade.
1: Eu quero saber de você. Você já se preparou pra uma festa que você gastou uma grana e não valeu a pena? Aquele vestido, aquela roupa, aquele terno que você usou uma vez só? Aquele ingresso pro show que você foi e, olha, perdeu, aconteceu um imprevisto? Conta pra gente no 3499-136-2203. Todo mundo que participa concorre na sexta-feira uma caixinha de som Bluetooth. Tem a semana toda pra participar. Amanhã quero ler o seu recado. Então fica com Deus. Amanhã estaremos de volta com mais Conta Tudo pra você.
0: Beijo, turma.
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3: Está no ar a Voz do Brasil. As notícias do governo federal que movimentaram o país no dia de hoje.
4: Olá, boa noite.
5: Boa noite para você que nos acompanha em todo o país.
4: Segunda-feira, 24 de agosto de 2026.
5: Vamos aos destaques do dia.
4: Saúde.
5: Meu SUS Digital vai oferecer teleatendimentos a mulheres em situação de violência e mães atípicas. Graziele Bezerra.
6: Cada usuária poderá realizar até 10 sessões. Ao final das sessões, a mulher poderá ser encaminhada para a continuidade do cuidado em um centro de atenção psicossocial.
4: Motoristas já podem consultar em um único lugar as passagens por pedágios eletrônicos e verificar se há tarifas pendentes.
5: Plataforma reúne dados sobre registro, situação da tarifa e canal de pagamento. Luciana Colares de Holanda.
7: O pedágio eletrônico, chamado de Free Flow, permite a passagem de veículos pelos pontos de cobrança sem a necessidade de parada em cancelas ou cabines fiscais.
4: Mobilização por pessoas desaparecidas.
5: Familiares podem doar DNA para auxiliar nas buscas. Pablo Mundim.
8: O DNA do familiar é incluído em bancos de perfis genéticos e pode ser comparado com materiais de pessoas encontradas vivas ou mortas cuja identidade ainda não foi confirmada.
4: Hoje, na apresentação da Voz do Brasil, Luciana Vasconcelos e Luciano Seixas.
5: E acompanhe a gente ao vivo, acesse radiogov.ebc.com.br ou o canal Gov na sua TV aberta.
4: Pequenas empresas devem ficar de olho. O número de serviços disponíveis em órgãos do Poder Público Federal deve aumentar. E assim, podem surgir novas oportunidades de negócios.
5: E como funciona? Por meio de plataforma, o órgão público divulga uma necessidade de serviço ou de aquisição de alimentos. E os fornecedores cadastrados podem enviar suas propostas com o preço pelo qual realizariam o trabalho.
4: Quem tem mais informações ao vivo é Gabriela Noronha. Boa noite, Gabriela.
9: Boa noite, Luciano. Boa noite a todos os ouvintes da Voz do Brasil. Boa noite, Luciana. Olha, é isso mesmo. Bancos públicos, Correios e outras entidades federais, como o Fundo Nacional de Desenvolvimento da Educação, o FNDE, vão utilizar a plataforma Contrata Mais Brasil para contratar microempreendedores individuais em serviços de manutenção e pequenos reparos e também outros serviços. Com a assinatura do termo de adesão nesta segunda-feira, as instituições públicas se somam aos demais órgãos federais, como escolas, prefeituras, governos estaduais e também que já utilizam, né, a ferramenta para contratar os serviços. A lista inclui profissionais de diferentes áreas, como explica o ministro do Empreendedorismo, da Microempresa e da Empresa de Pequeno Porte, Paulo Henrique Pereira.
10: É a possibilidade de uma escola contratar o pedreiro, pintor do bairro, que às vezes tem a filha ou o filho estudando na escola, para fazer o serviço público, ao invés de mandar esse dinheiro para uma grande empresa. É um hospital que vai comprar comida de um produtor local, ou uma agência do Banco do Brasil que vai buscar lá a cozinheira para fazer um evento que é uma empreendedora local, deixando o dinheiro nos territórios, nas localidades.
9: E olha, para participar, o MEI e microempresas devem acessar a plataforma com a conta gov.br, informar o CNPJ, realizar o cadastro no sistema de cadastramento unificado de fornecedores e, quando necessário, selecionar os serviços que oferecem. A partir daí, eles poderão enviar propostas para oportunidades disponíveis em seu município ou região. E a contratação é realizada toda de forma digital e pode ser concluída em até 5 dias após a publicação da demanda pelo órgão público. A secretária-geral do Ministério da Defesa, Sinária Wagner Fredo, conta como o sistema auxilia a contratação de serviço nas Forças Armadas.
11: Há uma conexão com os fornecedores locais para serviços de pequena monta. Então, a partir desse valor, que são aquisições até 13 mil, são feitas essas contratações. E hoje, dessas 390 unidades cadastradas, 148 já fizeram pelo menos uma aquisição.
9: E olha, a plataforma e o formulário de cadastro para fornecedores e órgãos públicos estão disponíveis no endereço oficial contratamaisbrasil.sistema.gov.br. Luciano.
5: Muito obrigada, Gabriela Noronha, pelas informações ao vivo aqui na Voz do Brasil.
4: O governo federal publicou no Diário Oficial resolução que define os segmentos que têm direito a crédito pelo Plano Brasil Soberano.
5: Tem direito a solicitar empréstimos ao BNDES, Banco Nacional de Desenvolvimento Econômico e Social, exportadores afetados pelas tarifas extras impostas pelos Estados Unidos e companhias e fornecedores que estão sofrendo com os conflitos no Oriente Médio.
4: Também podem acessar os recursos, projetos industriais e tecnológicos nas etapas de lavra associadas a beneficiamento, refino ou transformação de minerais.
5: E ainda produtores de fertilizantes e setores industriais de relevância para a balança comercial brasileira.
4: Quem usa o pedágio eletrônico nas rodovias, aquele que você passa sem parar na cancela e efetua o pagamento depois, agora pode acompanhar seus registros por aplicativo.
5: Em um só local será possível conferir as passagens em pedágios, os valores e até dar uma entrada em contestação.
6: O pedágio eletrônico, chamado de Free Flow, permite a passagem de veículos pelos pontos de cobrança sem a necessidade de parada em cancelas ou cabines fiscais. E a partir de agora, o motorista que usa esse sistema vai poder consultar todos os registros de passagem